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1: Os dias da história, um acontecimento histórico por cada um dos 365 dias do ano. Os dias da história, uma compilação de Paulo Jorge de Sousa Pinto, com edição de Daniel Vieira. 13 de outubro, 1923. Mudança da capital da Turquia para Ankara. A proclamação da cidade de Ankara como capital da Turquia, em substituição de Constantinopla, ou Istambul, que ocorreu nesta data, foi um passo importante na consolidação da independência daquele país. O acto antecedeu, em poucos dias, a proclamação oficial da nova República da Turquia após a abolição do Sultanato Otomano, e a cidade foi escolhida por ter sido quartel-general do movimento nacionalista, democrático e republicano, liderado por Kemal Atatürk, chamado de Movimento Nacional Turco. O antigo Império Otomano controlava não apenas o território da atual Turquia, mas também a Síria, Líbano, Palestina e Iraque, entre outras regiões. Participara na Primeira Guerra Mundial ao lado da Alemanha e ficara, portanto, sujeito às condições impostas pelas potências vencedoras. Estas, o Reino Unido e a França, sobretudo, ocuparam parte dos seus territórios e acordaram entre si a partilha do Império. Porém, a ocupação da Anatólia deparou com a resistência do Movimento Nacional Turco, que pretendia salvaguardar a unidade turca e proclamar uma república laica e democrática. Portanto, entre 1919 e 1923, os turcos lutaram contra as forças gregas, arménias, francesas e britânicas, em várias frentes. A sua vitória abriu caminho à assinatura de um novo tratado de paz na Conferência de Lausanne, onde a nova República da Turquia foi reconhecida como o Estado sucessor do Império Otomano. A Turquia iniciou então um profundo processo de reformas, no sentido de transformar um império arcaico num país dotado de instituições modernas, laicas e democráticas. Sob a liderança de Atatürk, que foi eleito como primeiro presidente, o califado foi abolido e foi criada uma constituição secular, abrindo o caminho à modernização do país com um amplo processo de reformas culturais, sociais, agrárias e económicas à moda europeia. Esta ocidentalização prosseguiu ao longo das décadas seguintes até culminar no pedido de adesão à União Europeia em 1987, que se encontra ainda pendente. Os dias da história.
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Muito bem, continuamos com o programa e continuamos com o carneiro. Anda aí com uma nostalgia do passado, concentre-se no presente, agora é que você tem que ser feliz. Tem hoje aqui e agora, não tem mais nada? É verdade. Touro, hoje pode ter alguma preguiça e dificuldade em cumprir as suas metas. Arrebite, não quero ver assim um lengona. Vamos lá, arrebite. Gêmeos, no trabalho, a sua força e coragem serão determinantes para vencer um desafio. Olha, eu estou cheia de garra. Muito bem. Caranguejo, hoje pode receber boas notícias inesperadas. Você merece. Leão, terá de adaptar-se rapidamente a algumas situações. Você é capaz. Virgem, hoje precisa ter mais atenção no seu trabalho, está bem? Continuamos com Balança. Está prestes a entrar numa fase de renovação. Abra os braços à mudança. Escorpião, hoje poderá ter vitória no campo sentimental. Aproveite, meu anjo lindo. Sagitário, anda um pouco inquieto. Dê um passeio ao ar livre. Relaxe, que você bem merece. Capricórnio, seja mais prudente antes de falar. Assim você evita conflitos. E Aquário, no trabalho, proteja-se contra a interferência de terceiros. Quanto a Peixe, a sua sorte está em movimento, portanto, muita coisa vai melhorar na sua vida. Hoje, você quer saber os signos mais favorecidos, então vou-lhe dizer. Os signos mais favorecidos hoje são tcharará, Escorpião e Caranguejo. E os menos favorecidos são Sagitário e Aquário.

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Áurea está de regresso com Back into Love, canção que marca um novo capítulo na vida artística da cantora. A nova canção, que já está disponível, é o primeiro avanço do próximo álbum de estúdio, cuja edição está prevista para a primavera de 2027. Back into Love inaugura um novo momento criativo numa carreira que há mais de 15 anos tem no sol uma das suas marcas identitárias, conta o comunicado de imprensa.

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1: Olá, boa terça-feira. O Dia Internacional para a Redução de Catástrofes observa-se a 13 de outubro. Mais de 90% das catástrofes naturais mundiais estão relacionadas com a água, o seu excesso ou a sua falta. No caso de Portugal, as ondas de calor é o desastre natural que provoca mais mortes. A data foi criada em 1989 com o intuito de alertar as nações para a necessidade de adoção de políticas de proteção relativamente aos desastres ambientais. Espaço aniversário para um cantor e compositor norte-americano que faz 85 anos. Chama-se Paul Simon, conhecido por ter feito parte da dupla Simon and Garfunkel. Compôs temas de grande sucesso, como The Sound of Silence ou The Mrs. Robinson. Foi considerado o 93º melhor guitarrista de todos os tempos pela revista norte-americana Rolling Stone. Nasceu em Newark e cresceu no bairro de Queens, em Nova York. Como o seu amigo de escola, Arthur Garfunkel, formou-se no ensino médio em 1959. Simon então estudou literatura inglesa.

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1: Bobby Russell, cantor, compositor, teve 5 singles no top Hot Country Songs, incluindo este Saturday Morning Confusion. Russell escreveu em vários estilos. As suas músicas mais notáveis foram The Night, The Light, When You're Out in Georgia, uma crítica à justiça do país, Use It To Be, do filme de 1970, de Grasshopper, e Light Green Apples, que ganhou o Grammy de Canção do Ano em 1968. Como cantor, o maior sucesso de Russell foi Saturday Morning Confusion, um dos 25 principais sucessos do país e o número 28 no Top Pop no início do outono de 1971. A música era uma narrativa, na primeira pessoa, de um homem de família, tentando encontrar a paz e sossego para dormir, mas constantemente atormentado pelos filhos, esposa e vizinhos.
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5: VFM informa, a região em foco, já a seguir no Bloco da Informação Regional. A Câmara Municipal de Vouzela tem aberto entre 1 de outubro e 15 de novembro o período de candidaturas para a atribuição de bolsas de estudo a residentes no concelho que frequentem o ensino superior. Podem candidatar-se estudantes inscritos em estabelecimentos públicos, em cursos de ensino privado não disponíveis no setor público ou em cursos técnicos superiores profissionais devidamente homologados pelo Ministério Tutelar. Estes apoios financeiros podem atingir o valor anual de 1.000 euros e destinam-se a comparticipar despesas essenciais como propinas, alojamento, alimentação, transporte e material escolar. As candidaturas devem ser submetidas digitalmente através do site oficial do município, estando os serviços de educação e ação social disponíveis para prestar esclarecimentos adicionais. O Mercado 2 de Maio, em Viseu, vai acolher entre os dias 16 e 18 deste mês de outubro o evento Viseu Inclusivo 2026, que junta entidades parceiras, associações e profissionais para debater e promover a inclusão, a participação ativa, a saúde de proximidade e o envelhecimento através de conferências, exposições e iniciativas de trabalho em rede. O programa dinâmico e diversificado inclui atividades sensoriais, atuações musicais e de teatro de vários projetos locais, culminando no domingo, dia 18, com uma conversa e concerto de Carolina Deslandes, cujos bilhetes gratuitos podem ser levantados na loja de turismo, estando o evento acessível com tradução em língua gestual portuguesa, assegurada pela Surdisol. O programa completo pode ser consultado no website oficial do município de Viseu, em cm-viseu.pt. O Conselho de São Pedro do Sul convida os entusiastas do pedestrianismo a participar no domingo, dia 18, na caminhada PR10, Rota Nossa Senhora das Colmeias, em Vila Maior. O percurso, com uma distância de 13 km e um grau de dificuldade média, tem uma duração estimada de 3 horas e meia. A concentração dos participantes está marcada para as 8h30, na sede da Associação Goja e Sendas, localizada na antiga escola primária. A participação tem um custo de 4 euros, valor que inclui acompanhamento técnico, seguro e reforço alimentar. Os participantes poderão ainda optar por um almoço facultativo dedicado ao tradicional arroz de vinha de alhos por 15 euros. As inscrições são obrigatórias e devem ser efetuadas até às 13 horas de sexta-feira, dia 16, através da plataforma online Stop and Go. O evento conta com a colaboração da Associação Goja e Sendas e da Junta de Freguesia de Vila Maior. Para mais informações, os interessados podem contactar o Complexo Desportivo Municipal e os postos de turismo através do e-mail turismoadm@cm-spsul.pt ou do telefone 232-720-140. O Festival Alegro regressa entre os dias 3 e 18 de outubro para a sua nova edição, levando concertos de música de câmara a espaços de grande relevo histórico e simbólico dos concelhos de Vouzela, Oliveira de Frades e São Pedro do Sul. A programação integra propostas artísticas de destaque, como os espetáculos do Ensemble Rosalia, no Cine Teatro Dr. Morgado, o Quinteto de Sopros do Dão, na Igreja Paroquial de Campia, e o encerramento a cargo do Lodovici Ensemble, na Igreja do Convento São José. Mais do que um evento artístico de entrada livre, a iniciativa assume-se como um projeto de desenvolvimento regional estruturado para dinamizar a economia local, valorizar o património territorial da região de Lafões e aproximar a cultura das comunidades através de uma oferta diversificada que se estende por vários fins de semana de outubro. O programa detalhado pode ser consultado nas redes sociais dos municípios de Lafões. A informação regional regressa no próximo bloco. Desejo-lhe uma excelente terça-feira.
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0: Vamos agora saber quais são as previsões do estado do tempo para terça-feira, 13 de outubro. O IPMA prevê céu pouco nublado ou limpo, apresentando temporariamente muito nublado no litoral norte do Cabo Raso até ao meio da manhã, nebulosidade que poderá persistir em alguns locais da faixa costeira. Quanto ao vento, deverá ser fraco, mas temporariamente moderado, até 25 km/h, de noroeste no litoral, durante a tarde. Neblina ou nevoeiro matinal em alguns locais, em especial do litoral norte e centro, e está prevista pequena subida da temperatura máxima nas regiões centro e sul. As máximas previstas são assim de 21 graus para o Porto, 23 para Coimbra, 27 para Lisboa e 28 para Santarém e também para Faro.
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Elisa e Tiago Nogueira, vocalista dos 4 e meia, lançam A Saudade Aperta, o novo tema que volta a juntar as duas vozes. A canção sucede a Como é Fraco o Coração, o dueto que o juntou pela primeira vez em disco e um dos temas portugueses mais tocados nas rádios nacionais. E se A Saudade Aperta ganhasse uma nova vida nas vozes de Elisa e Tiago Nogueira? Escrita por Tiago Nogueira e Carlos Moisés e conhecida primeiro na voz dos Quinta de Bil, a canção regressa agora numa leitura a dois, com produção de João Só e João André. No centro está um sentimento que acaba por ser universal.

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2: Olá, malta! Sejam bem-vindos a mais um Cuidado que Ele Está na Cozinha. E hoje, olha, hoje estou maluco de todo. Vamos fazer uma coisa que eu adoro, uma coisa deliciosa. Andei à procura desta receita e já a experimentei e é maravilhosa. Vamos fazer uma açorda de cação. Vamos dar as mãos e fazer uma açorda de cação. Precisamos de mais ou menos 40 minutos para fazer isto. As quantidades que eu vou dar estão pensadas para 6 pessoas. Precisamos, para começar, de 1,5 kg de grelos de couve, um quanto baste de água, uma colher de café de sal, 350 gramas de pão caseiro, meio quilo de cação de coentrada, 4 dentes de alho, 3 colheres de sopa de azeite, um quanto baste de coentros e 4 gemas de ovo. Preparado? Vamos a isto? Já estou a ganhar água na boca. Precisamos começar por lavar bem os grelos e cortá-los em 3 e cozemos-los num tacho com água e sal. Depois, numa tigela, colocamos o pão em pedaços, regamo-lo com um pouco do caldo do cação e reservamos. Numa frigideira, alouramos o alho picado no azeite, adicionamos os grelos e um pouco de molho do cação de coentrada. Deixamos estufar durante cerca de 4 minutos. De seguida, juntamos o pão bem escorrido e envolvemos tudo muito bem envolvido. Adicionamos depois os coentros picados e os pedaços de cação e misturamos assim cuidadosamente. Não convém amarfanhar aquilo tudo, está bem? Se achar que está um pouco seco, acrescente mais um bocadinho do caldo de cação. Na altura de servir, coloque a gema em cada prato ou tigela e envolva na açorda. Salpique por fim com os coentros picados. Que delícia! Acho que já sei o que é que vou comer. A sorda de cação é de comer e chorar por mais. Ah, pois é. Para voltar a ouvir esta e mais receitas, vá ao podcast da sua rádio que eu tenho lá tudinho muito bem explicado. Quanto a mim, por hoje é tudo. Agora vou ali comer uma sorda de cação e já venho, está bem? Tchau.
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0: Vamos agora saber quais são as previsões do estado do tempo para terça-feira, 13 de outubro. O IPMA prevê céu pouco nublado ou limpo, apresentando temporariamente muito nublado no litoral norte do Cabo Raso até ao meio da manhã, nebulosidade que poderá persistir em alguns locais da faixa costeira. Quanto ao vento, deverá ser fraco, mas temporariamente moderado, até 25 km/h, de noroeste no litoral, durante a tarde. Neblina ou nevoeiro matinal em alguns locais, em especial do litoral norte e centro, e está prevista pequena subida da temperatura máxima nas regiões centro e sul. As máximas previstas são assim de 21 graus para o Porto, 23 para Coimbra, 27 para Lisboa e 28 para Santarém e também para Faro.
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Áurea está de regresso com Back into Love, canção que marca um novo capítulo na vida artística da cantora. A nova canção, que já está disponível, é o primeiro avanço do próximo álbum de estúdio, cuja edição está prevista para a primavera de 2027. Back into Love inaugura um novo momento criativo numa carreira que há mais de 15 anos tem no sol uma das suas marcas identitárias, conta o comunicado de imprensa.

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Olá, muito bom dia para si, que esteja bem disposto na nossa companhia. Cada dia é único e há sempre uma maneira muito própria de o preencher. Se escolheu estar na companhia da VFM, escolheu muito bem. Escolheu a nossa frequência, olha, tem bom gosto. É que nós hoje vamos ter música e poesia. 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Meus queridos ouvintes, vocês é que fazem aquilo que nós somos. 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

Meus queridos ouvintes, vamos então iniciar este espaço com música e poesia e vamos começar por ler aqui assim uma frase que dá para pensar. Ter paciência com um idoso é construir a ponte por onde um dia você irá passar. E nunca se esqueça disto, porque isto é uma grande verdade. Não há dúvida. Nós hoje somos jovens, somos de meia idade, mas havemos de chegar, e ainda bem que vamos chegar, à outra idade, à terceira idade. E ter paciência com um idoso, você gosta com certeza que tenham paciência consigo, não é? Ter paciência com um idoso é construir a ponte, é uma ponte por onde um dia todos nós vamos passar por ela. Nunca se esqueça disto. Isto é uma grande verdade. E, portanto, a ponte está a ser construída por todos nós. Oferece o que há de melhor em ti. Para todos que passarem pela tua vida, será essa a eterna lembrança que a tua existência deixará na memória e no coração e na vida e também na alma daqueles que um dia fizeram parte da tua própria vida. Oferece o que há de melhor em ti, para que todos possam passar pela tua vida o melhor possível. Seja bem-vindo a este mês, mês de vitória, mês de amor, isso pedimos nós ao Senhor, mês de bênçãos, mês de luz, mês de paz, e tudo isto em nome de Jesus, isto para aqueles que acreditam em Deus. Cada um dá o que tem no coração e cada um recebe com o coração que tem. É certo que você perceberá se é especial ou não. Se encontrar amor nos seus olhos, o presente é grande, é imenso. Os olhos às vezes dizem tudo. Um olhar diz tudo, não precisa falar. O olhar diz tudo. Sempre me sinto feliz. Sabes porquê? Porque não espero nada de ninguém. Esperar sempre dói. Os problemas não são eternos. Sempre têm solução. O único não se resolve. Sabe qual é? O único problema que não se resolve é a morte. A vida é curta, por isso ame-a. Vive intensamente e recorde. Antes de falar, escute. Antes de escrever, pense. Antes de criticar, examine. Antes de ferir, sinta. Antes de orar, perdoe. Antes de gastar, ganhe. Antes de render, tente de novo. Antes de morrer, viva o melhor possível a sua vida. Eu sei que me tens amor, bem o leio no teu olhar. O amor, quando é sentido, não se pode disfarçar. Os olhos são indiscretos, revelam tudo o que sentem. Podem mentir os teus lábios. Os olhos, esses, não mentem. Autoria: Flor Bela Espanca.

Solitude é quando você aprende a amar a sua companhia. E quando você entende que não há nada de errado em estar sozinha, é quando você se completa, pois o que importa, antes de estar bem com os outros, é estar bem consigo mesmo. Solitude é quando você aprende a amar em sua companhia.

0: estou sozinho e abandonado. Foi um tesouro no passado, grande família abrigou, hoje está só e abandonado, pois seu reinado acabou. Uma família numerosa, 10 pessoas lá viviam, pintado de branco e rosa, confortados se sentiam. À volta da grande lareira, um círculo lá se sentavam, ficando na cavaqueira, e muitas histórias contavam. Os mais novos escutando, com interesse e admiração, uns rebuçados iam chupando e ouvindo com atenção. Os mais velhos recuperando do dia de grande cansaço, enquanto iam degustando um café e um bagaço. Mas com os anos passando, é devido às dificuldades, o mesmo foi desprezado. Foram para as grandes cidades. Tudo à volta era limpinho, nos dava gosto e prazer. Hoje até o próprio caminho já não se consegue ver. Sozinho e abandonado.
1: Isto é o que acontece.
0: Pode acontecer a cada um de nós. Ficar sozinho e abandonado. Quando os pais envelhecem, permita que eles envelheçam com o mesmo amor e cuidado com que te ajudaram a crescer. Deixe-os contar as mesmas histórias repetidas vezes, com a paciência e o interesse que tiveram a ouvir suas palavras de criança. Deixe-os vencer pequenas batalhas do dia-a-dia, assim como tantas vezes te deixaram ganhar apenas para te ver sorrir. Permita que eles aproveitem a companhia dos amigos da mesma forma que te deram liberdade para construir os teus laços. Deixe que eles conservem, ou melhor, deixe que eles conversem com os netos, pois neles enxergam reflexos de ti, do amor que um dia te dedicaram. Respeite os objetos que guardam, pois em cada um deles há memórias que carregaram por uma vida inteira. Permita que eles errem sem medo, como erraste tantas vezes, sem que fossem duros contigo. Deixe-os viver e, mais do que isso, ajude-os a viver com dignidade e alegria os últimos passos da sua caminhada. Estenda-lhes a mão, assim como um dia eles seguraram a sua mão para te ensinar os primeiros passos da tua vida. Honra pai e mãe para que teus dias se prolonguem sobre a terra. O amor é um sentimento que a morte não consegue apagar. Lembre-se quando os pais envelhecem.

Estar a salvo. Um telhado e um céu, um corpo e uma breve insónia e o córtex auditivo absorvendo os bombardeamentos e o ruído dos coveiros a destruírem o mundo. É certo que me massacram os ouvidos e eu fico a salvo com a noite. Por detrás destes pensamentos, para não ficar a reter estas vivências, é que inventei a escrita, as palavras com a honra e o dever de procurar as linhas de passagem entre a vertigem do sonho e o medo de cair numa existência medíocre e banal. As memórias constroem-se ou esquecem-se conforme optamos pela retenção de certos factos. Antígona viveu nesta luta e com as olheiras lilases optou por se insurgir contra o poder e as leis dos homens. Apesar da sua voz de mulher, seguiu a voz da consciência, a qual faz parte da memória humana. Isto é, Estar a Salvo, é um poema de Maria Fraterna, pseudónimo da nossa amiga Maria de Fátima Cardoso, a quem nós cumprimentamos. Muito bom dia para a senhora.

0: A vida. A vida é uma estrada que percorres e nessa direção a vida continua sempre, desde a clareira que ilumina a mais fresca madrugada até ao pôr do sol, que na serra ou no mar se deita para descansar. Neste trajeto a vida passa corajosa, enfeitando as pedras frias da tua e da minha rua, mesmo quando não a queremos ver passar doce no seu leve caminhar, espreitando que alguém a venha chamar. Nesta estrada a vida é alma, fogo, terra, mar e paixão, enlaçada no afeto da tua e da minha mão, perdurando o fio do tempo em todos os rostos e sem contratempo num trajeto sublinhado. E se a vida na estrada continua, segue nessa direção, mas lembra-te que encontrará sempre pedras a desviar e injustiças que não podes comungar na corrupção feita à luz do teu olhar, com barrigas cheias e cérebros vazios que só tu podes moldar. Vai e nunca te esqueças que a vida continua, porque mais tarde ou mais cedo, as barrigas cheias serão sinalizadas pelo foco de outros olhares. E nesse olhar, tu serás sempre o palco da tua nação. A vida é uma estrada. Esta é a autoria da nossa amiga Lourdes Maravilha, que é uma professora de Relva, Monteiras, Castro Daire. Lourdes Maravilha. E agora uma poesia de Ludovina Dias. Esta senhora é poetisa, é natural do concelho de Vozela, da aldeia de Vila Nova, freguesia de Ventosa. A lareira, o amor e a paixão. A grande lareira acesa que espalhava o calor, o vinho morno na mesa e a família ao redor. O calor e a união que se vivia lá em casa, uma lareira de chão, os carvões ardentes em brasa. Grandes noites escuras de breu, ao longe a trovoada rondava, depois que a ceia se comeu, a criançada brincava. O pai lia o jornal, depois de o terço contar. Isto é a história de Ludovina Dias, a lareira, o amor e a paixão. Esta senhora mora em Lisboa há muitos anos e tem um grave problema com um familiar seu que está gravemente doente.
1: Tivemos conhecimento de que o marido de Ludovina Dias, esta poetisa nossa amiga, faleceu há bem pouco tempo. Paz à sua alma.
0: Nesta saudade sem fim, choro saudades de mim. Sou mulher, mas fui pequena. Também brinquei e com... Mas quem sabe se sofri, se é de mim e tenho pena. Quem disse que os penedos não sentem saudades? Um dia encontrareis pedras gravadas com o nome dos meus olhos e o clamor das suas lágrimas ouvireis o penoso silêncio do amor perene. Isto é um texto muito bonito, autoria Aurora Simões de Matos. Foi professora, está aposentada, reside atualmente na cidade de Lamego e foi minha colega de estudo até ao quinto ano no Colégio São Tomás de Aquino, em São Pedro do Sul. Vamos fazer um pequenino intervalo musical e depois voltamos com mais poesia.

Alvorecer. A noite empalidece. Alvorecer. Ouve-se mais o gargalhar da fonte. Sobre a cidade muda o horizonte. E uma orquídea estranha a florescer. Andorinhas prontas a dizer a missa de alva, mal o sol desponte. Gritos dos galos soam monte em monte, numa intensa alegria de viver. Passos ao longe, um vulto que se esvai, em cada sombra colombiana trai. Anda o silêncio em volta a querer falar. E o luar que desmaia, macerado, lembra pálido, tondo, esfarrapado, um pierrot todo branco a soluçar. Alvorecer é de Florbela Spanca. Continuamos com poesia e desta vez de Sofia de Figueiredo Morgado. É minha filha, com muito orgulho. Sinto orgulho em mim, mesmo com todos os meus defeitos, problemas e manias. Estou satisfeita comigo mesma. Aguento calada coisas que ninguém aguentaria, nem gritando. Eu fui julgada, ignorada, magoada, e ainda assim sei sorrir. Sou forte, madura, e aprendo com os meus erros. Pois é, orgulho-me de mim mesma, porque mesmo com todos os problemas, continuo aqui, intacta. O meu coração não é escrito a lápis. Sou incapaz de apagar pessoas, sentimentos e vivências com a borracha da indiferença. Porém, esse mesmo coração que tem outra vantagem não tem espaço para arquivo morto. Quem souber aproveitar este dia que ele oferece e conquistar o seu afeto, tem lugar cativo. Os demais foram lições e aprendizagens de capítulos encerrados. A vida é curta demais para repetir histórias e o meu coração exigente demais para conviver com pessoas rasas. Novas experiências e sentimentos profundos. É o mínimo que ele espera de mim. Sou humana. Assim como muitos, tenho problemas, coisas mal resolvidas, desacertos e dias difíceis. Tenho orgulho em mim, mesmo com todos os meus defeitos, problemas e manias. Estou satisfeita comigo mesma. Autoria de Sofia de Figueiredo Morgado de Vozela. Agora a poesia de José Carlos Morgado. Olha, curiosamente, juntaram-se aqui sobrinha e tio. José Carlos Morgado editou recentemente um livro de poesia que foi apresentado em 2004 no 2024, assim é que é, no mês de outubro, e de vez em quando envia-me para o meu mail alguma poesia que ele vai fazendo ao longo dos dias. A vida é uma viagem, é o último poema que eu acabo de receber. Ao nascer comecei a viajar pelas mãos de minha mãe, que me queria acarinhar, e comigo começou a andar, para eu dormir e sonhar. E começaram a aparecer sonhos no meu deitar, esvoaçando no meu dormir, que me faziam acordar. Minha mãe se agita, balança o meu berço, para eu dormir e sorrir. E tudo acontece durante a noite até amanhecer, mas apareço a chorar. É a minha mãe a acarinhar e eu a querer continuar. A minha viagem continuou e até hoje não acabou. Tenho percorrido caminhos tortuosos e dolorosos, mas sempre ultrapassados por tantos caminhos floridos e deliciosos, todos eles vitoriosos. Mas a viagem não está a chegar ao fim, porque quero continuar e
provar que dou o meu amor e a minha amizade com a vontade de viver e de fazer crescer a paz que desabrocha dentro de mim e fazer um mundo de festim. Sou idealista? Eu não sei quem sou. Se sou idealista, eu não sei quem sou. Só sei que vou à procura de deixar voar o meu sonho. O meu sonhar, porque o sonho comanda a vida do esvoaçar, do pensamento tão esvaziado, mas tão comandado pelo meu querer e querer, pelo meu querer de querer, um mundo de alegria e fantasia, onde reina a paz e com ela tudo se faz. Autoria José Carlos Morgado. É esta poesia de 29 de novembro de 2024. Continuamos aqui com poesia na VFM.

ainda de José Carlos Morgado, que reside na cidade de Coimbra, a cidade estudantil. Nunca deixes de cantar, quero ouvir a tua voz, quero ver o teu olhar e, através dele, o coração, o hino da oração e... O hino da oração e toda a tua adoração pela vida que corre sem tempo e tudo é um momento para adorar e para lembrar. Viva quem canta a sua paixão, pois será recordado pela tua oração que no canto é sentimento do teu lindo coração. Viva quem canta e continua a ser feliz porque condiz com o teu sorriso e teu olhar que transmitem o teu amar. Janeiro de 27 de janeiro de 2025. José Carlos Morgado, Coimbra.

Cantarei sempre contigo para anunciar a paz e não regatearmos o que amamos. Porque em paz tudo se faz, escrever, tocar e cantar, a conquista do paraíso. Sempre a sonhar. Canta e vem comigo, e todos nós seguirão. E todos nos seguirão, e durante o caminho todos cantarão a canção. Eu quero a paz, porque a todos satisfaz, e não traz a tristeza da morte, de inocentes que sempre quiseram viver e ver nascer o sol até à eternidade, e ouvir o fado da despedida no coração tão sentida. Cantarei sempre contigo para anunciar a paz, e não regateamos o que amamos, porque em paz tudo se faz, escrever, tocar e cantar, a conquista do paraíso, sempre a sonhar. José Carlos Morgado, 28 de janeiro de 2025.

Sou português, sou diferente, quero estar sempre presente nas viagens de descobertas com as palavras abertas de um coração português, sempre inovador, com o calor de tanto amor. Sou português, sou diferente, quero estar sempre presente nas viagens de descobertas com as palavras abertas de um coração português, sempre inovador, com o calor de tanto amor. 28 de janeiro de 2025, José Carlos Morgado, Coimbra.

Ora, uma poesia que recentíssima chegou ontem e é da autoria de José Valgoudo, nosso amigo que está a tratar da sua saúde, conjuntamente com sua senhora, na Alemanha, mas que não perde um programa, está sempre na nossa companhia. Pintar a poesia. Pinto poesia, dou-lhe vida e percorro galáxias. Com o pão da poesia tenho caneta e papel. Pesquiso cada tema, ponho de lado falácias, cócegas nos ouvidos e saboreio favos de mel. O pão de cada dia é escrever sempre poesia. Sacia a fome de palavras por ser um predicado. Estou saciado por escrever poemas a cada dia. Há sempre novas ideias e não posso ficar calado. Na escrivaninha pinto poesia, aprimorando cada linha. Ser poeta não se estuda, mas se aprende. Um dom de Deus que se partilha e não se vende. E quando partilhada a poesia deixa de ser só minha. Poesia colorida, pensada, não se empurra com a barriga. Cada linha é um socalco e torna-se uma lavra. Ao nascer pode ser do tamanho de uma formiga. Depois enche um carreiro e forma uma palavra. De lado ficam as coisas complicadas e os triviais. Depois se cultiva e se rega a pura sensibilidade. Exalta-se a nobreza e silencia-se os ais. Finalmente, o leitor encontra grande felicidade. Escrever e pintar palavras pode ser uma odisseia, também criatividade, amor, fraqueza ou nobreza. Eu gosto de pintar sempre uma nova ideia, tornando-a uma mensagem literária, com certeza. Poesia. Pintar a poesia. Autoria José Valgoudo. Que

está na Alemanha. Vamos a mais um intervalinho musical e voltamos já.

está na companhia da VFM e voltamos à poesia. Nasci com alma de gato, adoro meu cantinho, meu afeto é de graça, não faço nada para ganhar audiência. Amo a noite e a lua, sou curiosa demais, por isso muitas vezes bato o focinho em portas e corações fechados. Acredito que espreguiçar é uma arte. O barulho me incomoda, a boa música me encanta. Amo aqueles que me respeitam. Respeito aqueles que amo. Adoro uma baguncinha. Quando o carinho é bom, fecho os olhos para aproveitar. Quando a companhia é boa, abro o coração para acompanhar. Tenho mesmo alma de gato. Minha liberdade é um valioso bem. Tenho 7 vidas, com certeza. E com certeza já gastei algumas. E aprendi a andar devagar, a relaxar diante de quem confio e a entender que com a alma arrepia pode ser por prazer, mas pode ser por estar em perigo também. Ainda estou aprendendo a distinguir os dois sentimentos. Esta é a autoria Estela Silva.

E agora um poema de Fernando Pessoa. Amei-te e por te amar, só a ti eu não via. Eras o céu e o mar, eras a noite e o dia. Só quando te perdi é que eu te conheci. Quando te tinha diante do meu olhar submerso, não eras minha amante, eras o universo. Agora que não te tenho, eu só do teu tamanho, és só do teu tamanho, estavas-me longe na alma. Por isso, eu não te via, presença em mim tão calma, que eu a não sentia. Só quando meu ser te perdeu, vi que não eras tu, era eu. Amar-te e por te amar. Fernando Pessoa. O seu olhar bateu no dele e nesse embate reviu em segundos toda a sua vida até ao momento. Nesse embate teve um vislumbre repentino de metamorfose que se seguiria e que a transformaria em eterna borboleta desprovida das vestes da lagarta que fora, dos seus espartilhos, dos seus mantos pesados que haviam ocultado toda a imensidão que doravante se abriria ante os seus olhos. O seu olhar bateu no dele e soube de imediato que encontrara para sempre o seu mago e o seu alquimista, o seu luminoso inspirador. 2 de dezembro de 2024. Isto é um texto muito bonito e temos que o interpretar muito bem. Autoria: Ana Paula Job, uma amiga nossa, poetisa da cidade de Coimbra.

António Variações, assim o conhecemos, foi um cidadão do mundo com muitos mundos dentro. Em 1983, a revista Coquette dizia que a sua intenção era mexer com as pessoas, fazê-las pensar, alargar as suas vias de vida, fazê-las refletir, ajudá-las e libertar-se de coisas ridículas, mesquinhas, fachadas idiotas e tirar-lhes uma máscara que não é possível manter nos tempos que correm. Isto é um pouco de falando de António Variações. E o telefone toca, pois. É assim. Vamos então para a música, que é melhor. Voltamos já. Muito.

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E estamos a chegar ao final desta horinha de música, boa companhia e poesia, claro. Eu espero tê-lo desse lado muito e muito tempo na nossa companhia. Todos os dias, todas as semanas, todas as horas, todos os meses e, por que não, todos os anos, ano após ano. 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Somos a sua companhia nas suas viagens. Quando está em casa a descansar, também lhe fazemos companhia. E ao acordar, pode acordar connosco. E ao adormecer, pode adormecer connosco, se nós somos a melhor rádio de toda esta região. Não tenho dúvidas.

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Obrigado pela sua companhia. Vamos ter palavra e música e poesia, claro. Eu sou o Fernando Morgado e estou aqui na VFM para lhe fazer boa, mas muito boa companhia.

E nós estamos aqui de segunda a sexta-feira, das 10 ao meio-dia, no programa Mais Alto e Mais Além. E estamos ao domingo, das 9 da manhã até ao meio-dia, Ecos Lusitanos. Cada dia é único e há sempre uma maneira muito própria de preencher o dia, ou até a noite, como quiser. Na nossa companhia, tudo bate certo. É música, é boa companhia, é poesia, é amor, é tudo, tudo de bom. Na hora exata e na hora certa. 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

Ora, muito bem, tivemos aqui uma grande orquestra a iniciar musicalmente o nosso programa e garanto-lhe que durante esta horinha vamos ter aqui muita e muita poesia para que você realmente se sinta bem.

Música e poesia. Quando falamos de poesia, falamos necessariamente da língua onde ela se inscreve. A palavra e a música são a alma da nossa língua, na nossa casa. Da palavra vê-se todo o passado e todo o futuro, ainda por achar dentro de cada um de nós que a falamos. A minha pátria é a língua portuguesa. Quem diz isto? Fernando Pessoa. Eu digo, a minha língua é a minha pátria, pois nela vivo e por isso revivo a todo momento. Fizemos uma pequena e rápida seleção de alguns poemas que eu tenho aqui para ler. Mas a magia da música que nos acompanha também é especial para si. E o trabalho que eu vou desenvolver hoje é na VFM. O tema já sabe que é poesia e foi o primeiro a surgir e desde então percebemos que não podíamos parar. Seguiram-se outros e outros projetos ficaram concluídos. A palavra e a música cruzam-se ao longo de todos os projetos e de quem os realiza na sua vida, numa comunhão de sensibilidades que pretende conciliar duas formas de comunicação e expressão, apoiadas num debate estético. É ele que assim surge e a obra nasce. VFM. Palavra e a música fundem-se num olhar de cumplicidade, de compromisso e de entrega, porque nem a palavra está completa sem a música, nem a música se pode abstrair da palavra. A simbiose perfeita é uma interligação de sons e palavras que se fundem e transmitem sentimentos variados que nos despertam os nossos sentidos. É na música que a palavra se mistura e flui em forma de poesia. Pode existir poema sem música, mas, como dizia um amigo meu, a poesia e a música são o bálsamo da alma e do coração de cada um de nós. E é bem verdade. É por isso que eu incluo sempre nos meus programas poesia. E então vamos ouvir um pouquinho de poesia, não declamada por mim, mas por alguém que sabe tanto ou mais do que eu.

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Eu quero que me guardes nessa caixa. Quero ficar à janela muitas vezes. Quero ouvir o meu nome muito. Uma, outra e muitas mais. Quero que me leves. Pode ser no bolso. Pode ser no bolso ou no colarinho. Deixa-me espreitar por cima do teu ombro. Eu quero tanto o teu colo. Quero muitos. Tantos dos nossos beijos. Só por esta vez eu quero tudo tanto. Quero ser um atacador. Quero que me faças laços pela manhã. Eu quero muito ser a tua almofada. Quero todas as cores dos teus sonhos. Quero embalar o teu cabelo. Quero tanto ser a tua luva. Para me entrelaçar contigo no frio. Quero muito ser o livro. O tal. Para que todos os dias me pegues antes de adormecer. Para que um dia, quando fores velhinha e me continuas a desfolhar sorrindo. Tanto de ti. Eu quero tanto de ti. A verdade é que não basta eu querer.

0: Sylvie. Tiens-moi.
1: Eu moro aqui. Eu moro nesta saleta faz muito tempo. Vivo nesta vitrine que faz parte de uma casa ou até mesmo de um castelo. Eu nem sempre vejo a luz do sol. Tem cores e formas à minha volta. Faz muito tempo que ninguém me toca. Tenho um vestido de seda. Tem flores? Tem flores e eu tenho caracóis. Os mesmos de sempre. Tenho este imenso vidro que me separa do mundo. Separa de ti. Das tuas mãos. De um par de mãos. Ai, as mãos. As mãos que sempre me pareceram quentes. Eu tenho saudades de palavras. De ter alguém que me aconchegue. De dormir a ouvir o tambor de um peito. Tenho uma flauta a meus pés. Mais triste do que eu. Longe da verdade está a magia. À meia-noite, tudo fica

Os soldados de chumbo por baixo de mim. Faz tempo que estão cansados. Ninguém os empurra ou faz barulho. Ou eles, ou mesmo até, os obriga a mexer a boca. Ninguém se esquece deles. Faz tempo que não são encontrados como troféus. Falta um. É, eu sei. Fica na boca de um cão. Já nem sequer me lembro do nome dele. A mim falta-me a ponta do nariz. Tenho uma racha na cara entre as bochechas e a orelha. Por detrás do vidro, de quando em quando, chega que eu não me lembro. Senta-se no piano. Esse sim, o mesmo, toca. E o sol entra. O sol entra. O sol entra. E eu... eu moro aqui. O sol entra, o sol entra. Eu moro aqui, eu moro aqui. O sol entra, o sol... entra! Shhh, não digam a ninguém que eu moro aqui.

0: Música e poesia na VFM e no programa Mais Alto e Mais Além, de Fernando Morgado. E agora chama a atenção de todos os ouvintes de uma poesia que eu vou passar a seguir e que diz muito e vai dizer muito a cada um de nós. Todos nós temos, por vezes, falta de saúde. E há muita gente, muitos ouvintes, que estão connosco nesta manhã e que, com certeza, também sofrem de falta de saúde. Mas é preciso ter coragem, olhar em frente, caminhar em frente. Se está acompanhado com familiares, ainda bem, converse com eles. Não fique isolado no seu quarto. Não fique a olhar para as paredes, a pensar o pior. Não faça isso. Saia, converse com amigos, com familiares, com até pessoas que não conheça, que encontre no banco de jardim. Como é que te chamas? Então, e o senhor está aqui a passar tempo? Enfim, há sempre qualquer coisa para conversar. Mas quem vai dizer alguma coisa neste espaço de poesia é uma criança, apenas com meia dúzia de anos, 6 aninhos, e que na presença dos pais ela pede coragem para enfrentar as doenças, para enfrentar o quê? Os AVCs, os cancros, eu sei lá, tudo. Tudo o que nos vem ter ao nosso coração. E tenha coragem no futuro. Cante, dance, viva a sua vida. Não pense que está de partida. Não, rimou e é verdade. Viva a sua vida, não pense que está de partida. Eu ofereço a todos os ouvintes aquilo que esta criança vai dizer. E preste muita atenção, ok? Eu peço-lhe, do fundo do coração de todos nós que estamos aqui a trabalhar na VFM, para si.
1: Uma atrás da outra, numa louca dança, as minhas mãos remexiam, devolvendo cheiros, sabores, memórias e a certeza, infâncias de amor e magia, são como histórias.
2: Descobri
1: ou breves contos lidos por muitos.
2: Numa caixa,
1: a preto e
2: curiosamente
1: branca,
2: e num dia cinzo, o céu ofereceu uma chuva.
1: Aqueles sorrisos.
2: Eu abracei-me a ela.
1: Foram a minha verdade.
2: E ai, a infância. Histórias e coisas mágicas. E um livro mágico. Na escola tivemos. A chuva, o céu, as terras, as frases todas da Mariana e do meu padrinho. O meu padrinho conta as bicicletas brancas e pretas. Eu conto as pretas e as brancas, a Mariana as azuis e as cor-de-rosas. Nunca perdo o sorriso. E nunca te esqueçam de treinar para lutarem contra as vossas doenças. Foi o que eu fiz. E que fique bem a Mariana, o padrinho e os meninos do IPO e a Mariana lutem pelas doenças. E a Nádia também que fique bem. O tio Paulo, a Dia e o cão do tio Paulo. E o Odin. Os meninos todos que têm doenças. Têm que comer muito para ficarem com saúde. E fortes. Beijinhos e abraços. Nunca se esqueçam de lutar. E nunca perder o sorriso. Muitos beijinhos e abraços. Gosto muito de vocês.
3: Que lindo! Foi tão bonito, foi
4: muito,
3: amor.
4: Muito bem, está chorando.
0: Os pais contentíssimos, radiantes, alegres, felizes.

uma crença que nos ensina a viver, que nos dá força, coragem. Nunca se esqueçam de lutar, é o que ela diz, contra as doenças. 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

No coração, talvez. No coração, talvez, ou diga antes, uma ferida rasgada de navalha, por onde vai a vida tão mal gasta? Na total consciência nos retalha o desejar, o querer, o não bastar, enganada a procura da razão que o acaso de sermos justifique. Eis o que dói, talvez, no coração. Poesia que me foi enviada pela minha filhota Sofia de Figueiredo Morgado. É dia de recordar José Saramago.

0: E agora uma oração forte, se quiser, à medida que eu vou lendo, pode também pronunciar a mesma oração. Deus, eu preciso de Ti, todos os dias, todos os momentos, todos os segundos, enquanto eu estiver respirando. Preciso de Ti, Senhor. Não posso enfrentar este mundo sozinho. Ó Deus, o Senhor é a única razão pela qual cheguei até aqui. Oro para que Tu nunca soltes a minha mão neste ano de 2025. Se Deus tem sido bom para mim, eu agradeço. Espero que também tenha sido bom para si. Agradeça com esta oração fortemente.
1: Deus.
0: E agora um encontro entre um idoso e um jovem. Um jovem encontra uma pessoa mais velha e lhe pergunta, isto num banco de jardim: lembras-te de mim? E o velho olha para ele e diz: não. Então o jovem diz-lhe: eu já fui seu aluno. O professor, de boca aberta, pergunta-lhe: ah, é? E que trabalho tu fazes agora? Responde o jovem: eu agora sou professor. Oh, que lindo, como eu? Diz a pessoa de mais idade. Bem, sim. Na verdade, tornei-me professor porque o senhor me inspirou a tomar essa decisão. O velho curioso, abismado com aquilo que estava a ouvir do seu jovem a seu lado e que tinha sido seu aluno, pede ao jovem que lhe diga porquê. E o jovem conta-lhe esta bonita história. Um dia, senhor professor, um amigo meu, também estudante, chegou à escola com um relógio lindo, novo, e eu roubei-lho. Pouco depois, o meu amigo apercebeu-se do roubo, sem saber quem foi, e reclamou imediatamente com o senhor professor, que era o senhor, o professor, era o senhor. Então o senhor fechou a porta e mandou toda a gente levantar-se porque ia revistar os bolsos de cada um de nós. Mas primeiro disse para nós fecharmos os olhos. Assim fizemos. E o senhor professor procurou bolso a bolso e quando chegou junto de mim, encontrou o relógio no meu bolso. Pegou, arrumou no seu bolso. Ainda assim, o senhor continuou a revistar os bolsos de todos os que faltavam. E eu terminar, disse: abram os olhos. Encontrei o relógio. Fez-se um silêncio sepulcral. Ninguém falava. Olhavam uns para os outros. O senhor nunca me disse nada e nunca mencionou o meu nome neste episódio, que nunca mais esqueço na minha vida. Nunca disse quem foi que roubou o relógio ao meu colega. Naquele dia, o senhor professor salvou-me a dignidade, a minha dignidade, para sempre. E foi uma grande lição. Foi o dia mais vergonhoso da minha vida. Nunca me disse nada, e embora nunca me tenha repreendido ou chamado a atenção, para me dar uma lição de moral, que bem merecia, e até um castigo, percebi claramente a mensagem. E graças ao senhor professor, compreendi que é isso.

sentado num banco de jardim e encontra, ou melhor, um seu aluno antigo, um jovem, encontra o velho professor. Esta é a essência da decência. Só para corrigir precisas, não precisas de humilhar. Para corrigir não precisas de humilhar. Então, tu, jovem professor, sabes ensinar. Uma grande lição de vida entre o professor e o aluno que foi professor na sua adolescência. Esta é uma história verídica. Lembras-te de mim? E o velho professor diz, não. Então o jovem diz-lhe, eu fui seu aluno. E o professor pergunta-lhe, ai, foste? E que trabalho fazes agora? Também sou professor. Bonito, não é? Diga lá. Uma história interessantíssima. Que dá para pensar. Dá para pensar.

0: música e poesia aqui na VFM. É um dia destes, vou-lhe oferecer um programa inteiramente dedicado a um homem que salvou milhares de pessoas. É o cônsul Aristides de Sousa Mendes, julho de 1885, abril de 1954. Este senhor português era o cônsul no estrangeiro. Tenho de salvar estas pessoas, tantas quantas eu puder. Se estou a desobedecer a ordens, prefiro estar com Deus e contra os homens, do que com os homens e contra Deus. Se estou a desobedecer a ordens, prefiro estar com Deus e contra os homens, do que com os homens e contra Deus. Quem proferiu isto foi o cônsul Aristides de Sousa Mendes, que tem agora um museu em sua memória em Carregal do Sal e que está aberto ao público. E eu aconselho uma visita, as pessoas que puderem passar por lá, para ficarem a conhecer melhor, mas muito melhor, a história deste grande, mas muito grande português. Cônsul Aristides de Sousa Mendes. E já estou a organizar um programa para contar toda esta história, para que você fique a saber o que se passou há muitos anos atrás, na altura da Grande Guerra, em que morreram milhares e milhares de judeus. E o cônsul salvou milhares e milhares de pessoas humanas que ultrapassaram a fronteira com um visto passado pelo consulado português, por Aristides de Sousa Mendes. Já não consigo dizer mais nada, meu amigo. Vamos para a música.
1: Meus amigos, o Museu de Cônsul Aristides de Sousa Mendes, em Cabanas de Viriato, concelho de Carregal do Sal, na sua própria casa, onde viveu muitos anos com a sua família.

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Está na sintonia da VFM e no programa Mais Alto e Mais Além, com música, palavra e muita poesia. Mas já estamos na reta final.

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Meus amigos, chegamos ao final de mais uma hora de programa aqui na VFM, mais alto e mais além. Com palavras, música e poesia. Uma realização de Fernando Morgado e gostei muito de estar consigo e levar até si o melhor da poesia, o melhor da palavra e o melhor da música. Fique bem, bom dia para si e, acima de tudo, sempre que queira, venha ter connosco. Nós estamos sempre inteiramente à sua disposição. Muito bom dia e que tudo decorra bem na vida. Obrigado. Obrigado. Obrigado.

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2: Olá, malta! Sejam bem-vindos a mais um Cuidado que Ele Está na Cozinha. E hoje, olha, hoje estou maluco de todo. Vamos fazer uma coisa que eu adoro, uma coisa deliciosa. Andei à procura desta receita e já a experimentei e é maravilhosa. Vamos fazer uma açorda de cação. Vamos dar as mãos e fazer uma açorda de cação. Precisamos de mais ou menos 40 minutos para fazer isto. As quantidades que eu vou dar estão pensadas para 6 pessoas. Precisamos, para começar, de 1,5 kg de grelos de couve, um quanto baste de água, uma colher de café de sal, 350 gramas de pão caseiro, meio quilo de cação de coentrada, 4 dentes de alho, 3 colheres de sopa de azeite, um quanto baste de coentros e 4 gemas de ovo. Preparado? Vamos a isto? Já estou a ganhar água na boca. Precisamos começar por lavar bem os grelos e cortá-los em 3 e cozemos-los num tacho com água e sal. Depois, numa tigela, colocamos o pão em pedaços, regamo-lo com um pouco do caldo do cação e reservamos. Numa frigideira, alouramos o alho picado no azeite, adicionamos os grelos e um pouco de molho do cação de coentrada. Deixamos estufar durante cerca de 4 minutos. De seguida, juntamos o pão bem escorrido e envolvemos tudo muito bem envolvido. Adicionamos depois os coentros picados e os pedaços de cação e misturamos assim cuidadosamente. Não convém amarfanhar aquilo tudo, está bem? Se achar que está um pouco seco, acrescente mais um bocadinho do caldo de cação. Na altura de servir, coloque a gema em cada prato ou tigela e envolva na açorda. Salpique por fim com os coentros picados. Que delícia! Acho que já sei o que é que vou comer. A sorda de cação é de comer e chorar por mais. Ah, pois é. Para voltar a ouvir esta e mais receitas, vá ao podcast da sua rádio que eu tenho lá tudinho muito bem explicado. Quanto a mim, por hoje é tudo. Agora vou ali comer uma sorda de cação e já venho, está bem? Tchau.
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10: A Câmara Municipal de Vouzela tem aberto entre 1 de outubro e 15 de novembro o período de candidaturas para a atribuição de bolsas de estudo a residentes no concelho que frequentem o ensino superior. Podem candidatar-se estudantes inscritos em estabelecimentos públicos, em cursos de ensino privado não disponíveis no setor público ou em cursos técnicos superiores profissionais devidamente homologados pelo Ministério Tutelar. Estes apoios financeiros podem atingir o valor anual de 1000 euros e destinam-se a comparticipar despesas essenciais como propinas, alojamento, alimentação, transporte e material escolar. As candidaturas devem ser submetidas digitalmente através do site oficial do município, estando os serviços de educação e ação social disponíveis para prestar esclarecimentos adicionais.
11: O Mercado 2 de Maio, em Viseu, vai acolher entre os dias 16 e 18 deste mês de outubro o evento Viseu Inclusivo 2026, que junta entidades parceiras, associações e profissionais para debater e promover a inclusão, a participação ativa, a saúde de proximidade e o envelhecimento através de conferências, exposições e iniciativas de trabalho em rede. O programa dinâmico e diversificado inclui atividades sensoriais, atuações musicais e de teatro de vários projetos locais, culminando no domingo, dia 18, com uma conversa e concerto de Carolina Deslandes, cujos bilhetes gratuitos podem ser levantados na loja de turismo, estando o evento acessível com tradução em língua.

0: As inscrições são obrigatórias e devem ser efetuadas até às 13 horas de sexta-feira, dia 16, através da plataforma online Stop and Go. O evento conta com a colaboração da Associação Goja e Sendas e da Junta de Freguesia de Vila Maior. Para mais informações, os interessados podem contactar o Complexo Desportivo Municipal e os postos de turismo através do e-mail turismoadm@cm-spsul.pt ou do telefone 232-720-140. O Festival Alegro regressa entre os dias 3 e 18 de outubro para a sua nova edição, levando concertos de música de câmara a espaços de grande relevo histórico e simbólico dos concelhos de Vouzela, Oliveira de Frades e São Pedro do Sul. A programação integra propostas artísticas de destaque, como os espetáculos do Ensemble Rosalia, no Cine Teatro Dr. Morgado, o Quinteto de Sopros do Dão, na Igreja Paroquial de Campia, e o encerramento a cargo do Lodovich Ensemble, na Igreja do Convento São José. Mais do que um evento artístico de entrada livre, a iniciativa assume-se como um projeto de desenvolvimento regional estruturado para dinamizar a economia local, valorizar o património territorial da região de Lafões e aproximar a cultura das comunidades através de uma oferta diversificada que se estende por vários fins de semana de outubro. O programa detalhado pode ser consultado nas redes sociais dos municípios de Lafões. A informação regional regressa no próximo bloco. Desejo-lhe uma excelente terça-feira.
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0: Agora vamos ter Prazeres Interrompidos. 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
1: Escrito por 6 autoras: Ana Oliveira Cardoso, Carla Patrícia Marques, Lu Almeida, Sara Feio, Soraya Proença e Vanessa Sardinha, este livro nasce de um desafio que vai gerar narrativas muito diferentes. O livro começa por retratar o próprio grupo de escrita, um conjunto de mulheres unidas pela leitura, pela criatividade e pela vontade de transformar palavras em histórias. A partir daí, a obra organiza-se em várias propostas de escrita. Em cada uma delas, as autoras partem de uma mesma ideia: as últimas 24 horas de vida, um jantar às escuras, uma conversa com alguém que morreu, a ausência de margaridas, a falta de café e a queda de máscaras ou a experiência de ficar presa num elevador. O resultado é um mosaico de vozes, géneros e emoções em que cada autora segue o seu próprio caminho. Entre contrastes e diferentes sensibilidades, cada uma olha o mundo através da sua própria história, mantendo como elo comum a escrita, a partilha de experiências e a força da imaginação. Para além da diversidade de estilos, a obra distingue-se também pela universalidade dos temas que aborda. Fala-se de amor, mas também dos seus fracassos. Fala-se de morte, mas sobretudo daquilo que permanece depois dela. Fala-se de liberdade, identidade, maternidade, amizade, envelhecimento e esperança. Mais do que uma simples reunião de contos, é uma celebração da escrita como encontro e da literatura como espaço de união. Neste livro, escrever significa compreender, partilhar, recordar e transformar.
2: O episódio de hoje foi sobre o livro Quartas às 10, de várias autoras, editora Oficina da Escrita, e contou com a leitura do podcast da Ana Oliveira Cardoso, que é escritora. Boas leituras!
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Dizem que o amolador anuncia transformações. Como uma espécie de presságio no meio da rua. A sorte de uns, mas o azar de outros.

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0: Viva a todo o nosso auditório. Hoje temos um super convidado, alguém do desporto, alguém das modalidades, mas acima de tudo, o um homem do jornal O Jogo. São 30 anos, não é, Rui? 30 anos que fazes este ano, entraste em 1996, se isso não estou
1: Já fiz,
0: enganado.
1: já fiz. Já fiz. No dia 1 de agosto de 1996, foi no dia 1 de agosto de 96 que entrei para o jornal O Jogo. Portanto, no passado dia 1 de agosto tive o privilégio e a honra de. Eu digo privilégio e honra porque eu adoro o jornal O Jogo. Era onde eu sempre quis trabalhar. E, portanto, já tenho 30 anos. Esse já ninguém me tira.
0: Sabes que a primeira ideia que eu tinha para falar contigo é mesmo isso. É a tua paixão pela casa que representas. Isto é, tu és um colaborador feliz, o que é raro hoje em dia. Temos muitas das vezes aquelas pessoas que se queixam das empresas. Tu, por outro lado, és o defensor da tua empresa.
1: Olha, eu vou-te responder a isso de uma forma curiosa. Vou começar de uma forma curiosa. Há dias, no jornal, já não sei quem, também não importa, por acaso, um colega, alguém me disse que nunca viu ninguém vestir a camisola tão verdadeiramente e tão orgulhosamente. E tão literalmente. Porque nós temos, ao longo dos anos, foram feitas algumas t-shirts. E até polos do jornal O Jogo, e eu muitas vezes vou trabalhar assim. E muitas vezes vou para serviços assim, portanto, de camisola literalmente vestida. Agora, imagino que a pergunta também seja porquê? Porquê? Ora, bom, esta história é uma história curiosa. Ou há cerca de 32 anos eu estive fora do país e o meu pai mandou-me. Com muita frequência, o jornal O Jogo e o jornal de notícias para onde eu estava. Eu estava no Brasil na altura. E depois eu disse: Ó pai, não gastes tanto dinheiro, manda sempre o jogo, por favor. Pá, eu quero é saber do desporto. Pronto, quero saber do desporto. E o meu pai gastou, terá gasto centenas de contos, porque ainda estive um ano e meio fora do país. Terá gasto centenas de contos e eu acumulava lá os jornais e eu pensei, caramba, tudo o que eu quero fazer é ser jornalista e o meu sonho era trabalhar no jornal O Jogo. Quando eu regressei a Portugal, já tinha trabalhado em diversas rádios, em alguns jornais e tal, há uma pessoa que gostava muito do meu trabalho, que sabe do meu regresso. E coloca-me e põe-me a trabalhar no Jornal O Jogo no dia 1 de agosto de 1996. Então eu tenho uma paixão grande pelo Jornal O Jogo e sou de facto um defensor grande do Jornal O Jogo, também por esta história que eu acabei de contar, mas porque também é um jornal absolutamente. Eu sei e imagino que isto irá criar polémica em algumas pessoas, mas é o jornal dos três desportivos claramente o mais equidistante, claramente o mais defensor da verdade, a absoluta verdade. E curiosamente, ainda ontem ou anteontem, tivemos a ERC a dar-nos razão num processo contra o Sporting. Portanto, pá, todo este conjunto de coisas faz que eu, de facto, tenha o privilégio de trabalhar na profissão que amo. Eu só me veria a fazer mais duas coisas, que seria ser fotógrafo, que também gosto muito, ou ser guitarrista, que não tenho jeito nenhum, infelizmente. Portanto, eu trabalho na profissão que adoro e no jornal que amo, verdadeiramente.
0: Oi, tu falaste-me agora uma coisa que para mim e para todos, e deve ser o valor mais importante do jornalismo, que é a verdade. E para as pessoas que estão a estudar, que estudam o código quando estamos na licenciatura, sabemos que isso é o que se debate mais, mas eu lembro-me uma vez de ter um comentário contigo, não sei se te recordas, em que falamos de, em que tu disseste que a comunicação ainda não está para educar, mas está para factualizar, isto é, e eu ia-te perguntar agora aqui em conversa. Se não sentes que a falta de, e tu como és tão das outras modalidades e não só do futebol, se não sentes que a falta de cultura desportiva também tem que, também deveria ser a comunicação a ajudar um bocadinho a mudar essa falta de cultura desportiva?
1: Eu acho que é o no, eu acho que é nosso dever, nosso, quando eu digo nosso, não digo só do Jornal O Jogo. Acho que é nosso dever, é nossa obrigação trabalhar para isso. Mas também te digo que ao fim de 30 anos a minha esperança começa a ser muito reduzida, que isso venha a acontecer. Eu provavelmente, quando nós tivermos essa conversa que te referes, imagino que tenha dado um exemplo de quando eu estive no Campeonato do Mundo de Handball em 2001, em França, em que eu pude ler diariamente o L'Équipe, que, pronto, eu pelo jogo tenho amor e pelo L'Équipe tenho absoluta admiração. É o santo graal dos jornais desportivos, para mim. Portanto, tive a oportunidade de ler diariamente o L'Équipe. E o L'Équipe trazia diariamente modalidades na capa. Aliás, na verdade não se diz capa, diz-se primeira página. Trazia modalidades na primeira página.
0: Também
1: Naturalmente,
0: sempre, né?
1: muitas vezes handball, por causa do Campeonato do Mundo, que lá se estava a realizar, mas trazia muito rugby, trazia muito ciclismo, trazia muito o quê? Muito outras modalidades. Às vezes que me estou a recordar agora mais eram o handball, naturalmente, porque estava a realizar-se o Campeonato do Mundo, como disse. E lembro-me perfeitamente de rugby e lembro perfeitamente de ciclismo. E outra coisa curiosa, raramente o jornal, o L'Équipe, abria com futebol. Abria ou com o Mundial de Handball, ou abria com rugby, que eles gostam muito, ou abria com ciclismo, que eles também gostam muito. Estou a tentar lembrar-me de outras modalidades, mas já foi há muitos anos. As mais diversas modalidades.
0: Sim.
1: Pronto. E isto porquê? Não foi o L'Équipe que educou os franceses desta forma. Os franceses é que foram educados e são educados de outra forma. Os franceses e muitos outros países, e lembro-me dos países nórdicos, por exemplo, para eles o desporto é uma coisa vital, é uma coisa fundamental. E para nós, não. O desporto é uma coisa absolutamente acessória. As aulas de educação física, eu também já contei esta história uma vez ou outra, só não vou dizer o nome porque é uma pessoa conhecida e que já faleceu. Eu tinha um professor de educação física que chegava às aulas e dizia assim: meninos, vão jogar futebol. E nós íamos, claro, da vida, não é? E ele ia para o bar tomar um pequeno almoço. Depois voltava, víamos a jogar futebol, tocava e a aula tinha acabado. Foram raros. Estou a falar de uma figura mesmo, de uma grande figura do futebol português, muito ligada ao Pedrotto, ao José Maria Pedrotto e tal. Tive o prazer de o ter como professor. E depois fui amigo dele, até por via da profissão. Pá, eu já perco um bocadinho a esperança. Eu começo a achar, por exemplo, eu tenho muitas discussões, conversas, discussão é uma forma de falar, com pessoas das modalidades que dizem: ah, porque vocês não dão, porque vocês não dão e tal. E eu pergunto assim: ok, e nós, quando damos, vocês compram?
0: Aí está, sim.
1: Ah, tal, mas isto e aquilo e para aqui, para lá, para a direita e para a esquerda. E eu disse, e eu digo, com pessoas com quem tenho muita confiança, não é? Com certeza. Eu disse, pá, digam lá, vocês compram. Pá, eu tenho noção, e não sou imodesto, eu tenho noção que o Jornal O Jogo dá muito e bom handball. Não tenho dúvidas disso, não
0: Não,
1: é por ser eu.
0: não, não. Oh, Rui, e perdoa-me interromper-te. Eu sei que, por exemplo, aqueles prémios de final de ano, que há sempre os prémios que os jornais atribuem. Eu sei que, por exemplo, o Jogo entregou o prémio a Carlos Machado, um ex-colega teu, alguém conceituado no jornalismo nacional, o te entregou ao Yuri Lita, mas até foi dos únicos, e perdoa-me isto, e parabéns ao Jogo por isso. porque nesse ano entregou ao Yuri Leitão, que é de outra modalidade e que está superior a ganhar um campeonato nacional, na minha opinião, que é entregue em outras estações, não é? Nesse sentido. Ou, por exemplo, tens o caso do Neemias Queta, que ganhou o NBA, e em Portugal é quase que não foi falado. Acho que faltou uma entrevista de fundo ao Neemias e perceber quem é o Neemias. Ou então até o João Almeida, ano passado, na Vuelta, que ficou em segundo lugar. É o segundo lugar e é na Vuelta. A gente sabe o que é voltar à Espanha.
1: Qual foi o exemplo do atleta que deste na volta à Espanha? Desculpa.
0: O João Almeida, o segundo lugar, ano passado.
1: Certo,
0: Também não
1: sim.
0: foi assim tão falado e merecia, acho eu,
1: No
0: em termos de prémios.
1: jornal O Jogo, que é um jogo, é um jornal que até organiza provas de ciclismo, quatro. Não é o Jornal O Jogo, é a empresa que nos detém, a Notícias Limitadas, que nos detém nós, Jogo, ao Jornal de Notícias e à TSF. Nós temos quatro provas nacionais de ciclismo: o Grande Prémio Jogo, o Grande Prémio Douro Internacional, o Grande Prémio JTM e este ano estreamos o Grande Prémio TSF JTM. Portanto, nós somos um jornal que dá muito ciclismo. E nós já fizemos muitas e boas entrevistas ao João Almeida.
0: Não sei.
1: Aí, pronto, nos outros jornais, não tenho noção, mas
0: Não,
1: quer dizer,
0: eu não estava a criticar, eu não estava a criticar isso, eu estava a
1: eu
0: dizer.
1: sei, mas eu quero chegar aí a um ponto. Eu sei, só quero chegar a um ponto. O prémio Carlos Machado, e já agora que eu tenho esta oportunidade, quero dizê-lo de forma absolutamente clara, foi o meu grande mestre do jornalismo. Tenho muitas saudades dele, muitas, muitas, muitas, muitas. Carlos Machado foi uma pessoa absolutamente notável e é uma grande figura do jornalismo em Portugal, só que como não fazia televisão, pronto, não é reconhecido, não é? É verdade, é. Pronto, o troféu, na altura do Neemias, e nas entrevistas ao Neemias tens toda a razão, nós já pedimos várias vezes, já conseguimos fazer uma ou duas, mas não com a profundidade que ele merecia. Quatro páginas, cinco, seis páginas, porque não é muito fácil tratar desses assuntos com a NBA. E quando ele está cá na seleção, também nem sempre é fácil, mas dou-te completa razão, dou-te completa razão. Relativamente ao Yuri Leitão, recebeu o prémio porque foi campeão olímpico, portanto está mais justificado, com certeza, e na altura do Neemias. Tivemos o Vitinha campeão da Europa. E o futebol, é inegável em
0: Não, não, não.
1: Portugal. Tem
0: O
1: o peso.
0: Neemias, desculpa, Rui. O Neemias é no ano do Yuri, porque é em 2024 também. É o ano do Yuri ganhou.
1: Peço desculpa pelo lapso de memória.
0: Eu naquele ano eu até pensei, tipo, que podia fazer-se uma menção honrosa. Era, e tu és o homem aí do handball, ao quarto lugar é que tivemos.
1: Sim, pronto. Antes de mais, peço desculpa pelo meu lapso. Mas pronto, aí houve que escolher entre um e outro, e epá, um título olímpico é sempre um título olímpico. Por muito que a NBA seja extraordinária e que seja fabuloso termos um jogador na NBA e campeão, um título olímpico é o expoente máximo de qualquer desportista. Voltando à tua pergunta, só para terminar, acho que nós devemos fazer algo pela cultura desportiva em Portugal. Epá, falando pelo jornal O Jogo, eu acho que temos feito bastante até, epá. Mas infelizmente, uma das nossas edições menos vendidas, infelizmente, foi com uma pessoa com a qual até eu estive hoje sentado ao lado dela, foi com a Fernanda Ribeiro, quando foi campeã olímpica. Nós, aquilo foi de madrugada em Portugal, esperamos até tarde, eu estava, aquilo foi em 1996, eu estava a dar os primeiros passos do jornal. Lembro-me perfeitamente de esperarmos, lembro-me perfeitamente qual foi a manchete: Fernanda, amamos-te. Essa é uma das edições menos vendidas de sempre e numa altura em que se vendiam muitos jornais em papel, muitos, muitos, muitos. Portanto. E depois há uma coisa que é verdade inabalável, inegável e irrefutável. Quem nos paga tem que ter dinheiro para nos pagar.
0: Claro. Não, mas isto também demonstra outra coisa. Demonstra. Eu não amo criticar o nosso povo, mas É uma pergunta. Que tipo de cultura, que tipo de conhecimento é que a gente quer ter? É só conhecimento de fast food ou é o conhecimento de algo mais avançado?
1: Mais o quê? Não percebi, desculpa.
0: Mais avançado, isto é, como a
1: Ah,
0: cultura geral
1: sim.
0: superior, porque hoje em dia sinto que vivemos numa era do fast food e do consumo rápido e de imediatismo
1: Ou
0: e não numa era de procurar o saber, de procurar o pensar.
1: desculpa interromper-te, eu vou dar uma resposta muito rápida e simples para isso. Nós vivemos num tempo em que as notícias quase nem são lidas nos jornais, são lidas nas redes sociais e muitas vezes em páginas que, opá, são altamente desconfiáveis. Segundo, nós vivemos num país que não gosta de futebol. Não te iludas, nem se iludam. Os
0: Claro.
1: portugueses gostam de futebol. Os portugueses gostam do Futebol Clube do Porto, do Benfica, do Sporting, do Braga. Gostam dos seus clubes. É disso que eles gostam. É disso que os portugueses gostam. Não é bem de futebol. Não estou a dizer que não haja quem não goste, como não estou a dizer que não há quem não goste de handebol e de basquetebol e de hóquei patins e de atletismo. Não estou a dizer isso. Estou a dizer, de uma forma geral, de uma forma geral, estou profundamente convicto que o português gosta dos seus clubes mais do que do futebol propriamente dito. Aliás, e aqui vou fazer uma crítica que eu não gosto muito. Eu geralmente sou corporativista, mas é quando as coisas
0: Justifica.
1: ficam. O que a CMTV faz, por exemplo, com aquele programa todo diário à noite, é péssimo para o desporto. É péssimo.
0: Só para
1: Primeiro,
0: perguntar.
1: não é desporto, é futebol. Mas depois também diria que não é futebol, é arbitragem. E depois diria que é o esmiuçar de tudo, até ao tutano, das coisas mais inacreditáveis que se podem imaginar. Portanto, quando temos a CMTV a ter um programa diário de não sei quanto é que demora, 2 horas para aí, primeiro é porque tem audiência, com certeza. Segundo, não fala de desporto, nem fala de futebol. Fala de arbitragem e de casos de arbitragem e de pegas e de problemas e de chatices. Pá, isso é um péssimo serviço que a CMTV presta e a CMTV, que me desculpe, mas é verdade, presta ao desporto português e presta ao povo português.
0: O problema é que bem de e é o que as pessoas querem comprar. A Fernanda Ribeiro, que foi o que foi no 96 e não vendeu, naquele exemplo, falaste.
1: Pois é isso, é isso. Repara, eu fiz uma crítica à CMTV, mas
0: Claro.
1: por outro lado também tenho que fazer, não é bem um elogio, mas uma observação que é: a CMTV nada mais faz do que dar às pessoas aquilo que elas querem. É tão simples quanto isto. A CMTV dá às pessoas aquilo que elas querem e que muitas vezes chega a ser. Isto vai revelar que eu vejo. Sim, às vezes vejo por curiosidade, porque é tão mau do meu ponto de vista que eu às vezes quero perceber o quão mau aquilo consegue ser. Porque muitas vezes aquilo gera discussões, que são verdadeiras discussões de café, que eu acho que os discutidores, eu nem sei se esta palavra existe, acho que acabei de inventar uma palavra, os discutidores de café teriam vergonha das suas discussões perante as discussões que existem nesses programas da
0: Claro.
1: CMTV.
0: Claro. Rui, deixa-me ir um bocadinho agora a ti e sei que tens uma coisa que nos representa e que também representa aqui a nossa cidade aqui de Viseu. Porque eu sinto que o Porto e Viseu e têm coisas parecidas é nesse sentido. És o amante do Porto, és o amante de Viseu e Viseu e o Porto e tem uma coisa em comum. É uma zona de luta, é uma zona de sacrifício. Enquanto nós temos o Viriato, vocês têm o do Clérigos, por exemplo, em que lutamos contra o imperialismo maior, não é?
1: Pérez, também temos o Vímara Pérez.
0: O que é que gostas é aqui em Viseu?
1: Olha, é muito curiosa essa pergunta, porque em 2013 o Campeonato do Mundo de Handball foi em Portugal. E Viseu, se tu te recordas, eu não sei que idade terias nessa altura, mas tu és bastante mais novo do que ele. Foi o Campeonato do Mundo em Viseu. Aliás, foi o Campeonato do Mundo em Portugal e Viseu foi uma das cidades sede e uma das cidades sede onde esteve Portugal. Portanto, eu passei, já foi há tanto tempo, caramba, mas eu diria 2 semanas em Viseu. Lembro perfeitamente o hotel e lembro-me que ia comer, passa a publicidade, se calhar já nem existe, íamos comer a um sítio onde se comia muito bem, que era o Casablanca. Olha, o que eu gosto em Viseu, acima de tudo, é uma coisa que eu acho que o Porto também tem. E vou tentar não ser muito elogioso para o Porto, para não parecer mal. Eu gosto em Viseu da simpatia e da disponibilidade das pessoas. E vou dar um exemplo. Nós, na altura, Portugal jogava com a Islândia. E nós queríamos fazer uma coisa diferente, sempre procuramos fazer coisas diferentes, chamativas, apelativas. E nós fomos, acho que precisamente ao Casablanca, porque tínhamos alguma confiança, com as pessoas de lá, porque fomos ganhando essa confiança. Fomos pedir um bacalhau. Um bacalhau. Para quê? Para irmos ter com a seleção da Islândia. E fotografá-los com o bacalhau. Portanto, ter aí um bocadinho, pelo menos na imagem, uma coisa diferenciada. Acabou por não resultar muito bem, porquê? Porque eles eram muitos, claro, e o bacalhau ficou lá meio perdido. Pá, mas a empatia das pessoas do Casablanca, é certo que nós íamos lá, certo, é verdade. Epá, mas, quer dizer, emprestar um bacalhau não é uma coisa propriamente comum, não é? Olha, empreste-me aí um presunto que nós vamos jogar com não sei quem. Pronto. Não só nos deram o deram, não, nos devolvemos, evidentemente. Não só nos ofereceram, nos emprestaram o bacalhau, como o fizeram com uma simpatia, com uma alegria, com uma. Tá, foi tocante. É isso que eu mais gosto em Viseu. E depois eu tenho um dos meus melhores amigos. Que é fotógrafo, trabalhou no jogo muitos anos, que é o Fábio Poço, é de Viseu, é um rapaz espetacular, mas também há uma coisa que eu não gosto, que são as rotundas, tem muitas rotundas, tem muitas. Mas gosto de Viseu, gosto, sim senhora, por acaso gosto.
0: Mas há outra pessoa que sei que também gostas muito, que é o Dr. Joaquim Escada, que é vice-presidente da Federação de Handball.
1: É vice-presidente da Federação Portuguesa de Handball, aliás, vice-presidente da Federação de Handball de Portugal, e disse mal, peço desculpa, e na altura era presidente da Associação de
0: Handball de Viseu.
1: Handball de Viseu, e foi durante larguíssimos anos,
0: E se o
1: é uma.
0: handball é alguma coisa aqui na zona, é graças a ele.
1: Eu ia dizer, se o handball hoje tem. Alguma relevância na, não vou limitar isto às fronteiras da cidade. Pronto, vou alargar. Se o handball hoje tem alguma relevância na região de Viseu, deve-se única e simplesmente a uma pessoa, professor Joaquim Escada. Isso é limpinho como a água, não vale a pena. E, por exemplo, nós temos uma. Bom, espero não estar agora a errar na geografia, seria uma vergonha imensa, mas pronto, também nunca foi um forte meu. São Pedro do Sul não é longe, pois não?
0: Não.
1: Portanto, eu ia dizer o seguinte: São Pedro do Sul tem hoje em dia um clube de handball mais ligado ao feminino, e muito bem, que é, não, e não tenho a certeza absoluta que tenha sido trabalho exclusivo do professor Joaquim Escada, mas não tenho dúvidas nenhumas que se deveu a tudo o que ele fez para trás, relativamente ao handball. O professor Joaquim Escada é uma figura incontornável do handball em Portugal, isso é indiscutível.
0: E temos dois irmãos aqui na zona que não saem daqui, mas os pais estão aqui há muitos anos, que são internacionais portugueses, não é? O Daniel Urso e a Ana Urso, que foi guarda-redes do Benfica.
1: Exatamente. Olha, por acaso eu não tinha noção de que havia ligação deles a Viseu. Ainda bem, ótimo. Confesso que não sabia da ligação deles à cidade de Viseu. Fico contente, fico contente, fico contente. E depois, também gosto de Viseu, porque a minha mãe, quando era muito pequenina mesmo, criança, 6, 7, 8, 9, 10 anos, a madrinha dela era de Viseu. Em Viseu que a minha mãe, ao subir às árvores, rachou a cabeça e partiu a cabeça. Ah, e adoro a Feira de São Mateus. Adoro, adoro a Feira de São Mateus.
0: Outra coisa que tu tens foi um livro escrito por ti sobre o Alfredo Quintana. E eu penso isto porque eu acho que os miúdos que possam ouvir este programa, que possam estar atentos, deviam ver o Alfredo ainda hoje como exemplo daquilo que é ser desportista. E como é que tens ainda hoje o impacto que ele teve? Porque quando estou a ver handebol, muitas vezes eu estou a ver o jogo, mas estou-me a lembrar dele. O que é estranho.
1: Não é estranho, não é estranho, Hugo. Não é estranho porque ele marcou muito o handball português. Epá, como é que eu vejo isso? O Alfredo Quintana foi. Se o Alfredo Quintana. O melhor elogio que se pode fazer ao Alfredo Quintana foi feito por outra pessoa, também guarda-redes de handball, que recentemente também faleceu. Foi Paulo Morgado. Meu grande amigo Paulo Morgado. Bom, a certa altura o Paulo Morgado tinha o filho, o Diogo, a jogar futebol no Rio Ave, defesa central, e eu fui fazer uma reportagem com os dois. E na altura, uma das perguntas que eu fiz ao Paulo foi: epá, então qual foi o melhor guarda-redes português de todos os tempos? E ele disse-me logo de caras, mas não hesitou um segundo: foi o Quintana. E eu disse: foi o Quintana, então e tu? E este, claro que eu estava a puxar um bocadinho por ele, não é? Então e tu, Carlos Ferreira, o teu irmão? O Santa Bárbara, e ele disse-me assim: Rui, o Alfredo Quintana foi de longe o melhor guarda-redes que passou no handebol português. Nas três posições seguintes estou eu, o Carlos Ferreira e o Santa Bárbara. Portanto, o melhor elogio que se pode fazer ao Alfredo Quintana foi feito também pelo já falecido, muito recentemente, Paulo Morgado, ao dizer isto. Portanto, o Alfredo Quintana foi, e eu concordo, claramente o melhor guarda-redes que passou por Portugal. Ele deixou uma marca tremenda, tremenda mesmo. Eu acho que os miúdos de hoje, os guarda-redes de hoje, jovens, que eventualmente não saibam quem é o Alfredo Quintana, pá, eu quase que se eu pudesse, os obrigava a ir às redes, aos YouTubes, essas coisas todas, colocar lá o nome dele e ver as defesas que ele fazia e como ele atuava. Alfredo Quintana, também houve outra frase espetacular dita pelo Paulo Fidalgo, selecionador nacional adjunto da equipa A, do Paulo Jorge Pereira, que disse: só há um jogador que estará sempre convocado, que terá sempre lugar garantido na seleção, que é o Alfredo Quintana. Portanto, isto revela tudo, não é? Isto revela tudo. E foi difícil escrever o livro. Foi muito
0: Foi?
1: difícil. Foi, foi, foi, foi, foi, foi.
0: Ainda arrepia hoje ao pensar nele, porque eu estou a ver a tua expressão, estou a ver ainda uma certa emoção. Eu sei que tinhas amizade com ele, sei que tinhas uma grande relação com ele, mas é uma coisa que te ainda arrepia.
1: Eu posso dizer que eu nunca li o livro. Nunca li, quer dizer, eu escrevi-o, portanto, tive que o ler.
0: Sim.
1: Escrevi-o com a ajuda essencialmente da Ana Filipa Gomes, que era a jornalista do Porto Canal. Aliás, esta é a ideia do livro, foi dela. Portanto, fomos nós os dois que escrevemos 90% do livro, e depois a Ana Filipa Gomes engravidou. E passou a haver ali também uma pequena ajuda da Joana Moreira, que era na altura assessora de imprensa das modalidades do Futebol Clube do Porto. E naturalmente o livro passou todo por mim, ou seja, o que eu escrevi, que foi a maior parte do livro, e depois tudo o que eu li que elas escreveram para completar o livro, não é? O livro foi feito, digamos que, quatro mãos, e na ponta final a seis mãos. E o livro passou todo por mim, portanto, obviamente que eu li o que eu escrevia, não é? Via, melhorava, bem, todo aquele processo de escrita que é fascinante. E depois tive que ver e ler as partes delas. Mas quando o livro saiu, o livro está ali. Eu nunca o li. Nunca o li. Portanto, acho que isto diz tudo. Nunca consegui ler este livro.
0: Tenho esse livro e já li para 3 ou 4 vezes.
1: Não, não tenho
0: Porque
1: dúvida. Não
0: o
1: tenho dúvida.
0: Quintana para mim personifica, e por isso é que eu puxei isso para os miúdos que nos possam ouvir. Porque há muitos grandes atletas, há muitos heróis no desporto, e como dizem, mas eu acho que como o Quintana há poucos. Isto é, alguém que, não sendo nosso tão português, ficou português, isto é, muito mais, e com uma paixão enorme. Ele é um pouco e como o Pepe, por exemplo. Eu acho que o Pepe é parecido com ele nesse sentido. São pessoas que vivem o nosso país e que amam o desporto. E que estavam no desporto e por bem. E há muita coisa que no desporto que está por mal, como a gente sabe. E são este tipo de pessoas e que fazem falta. E é nesse sentido que eu admiro muito esse, o Alfredo.
1: Eu só quero dizer mais uma coisa sobre o Alfredo, que eu acho que é importante e até para as crianças e para os jovens e para as crianças e para os jovens, basicamente, crescerem com este tipo de atitude e de mentalidade. O Alfredo Quintana, quando havia alguma coisa que o enervava no jogo, alguma má atitude de um adversário, alguma coisa que às vezes acontece.

0: e está escrito no livro, ele ajudou muitos adversários, aconselhou muitos adversários, adversários que estavam a lutar com ele pelo campeonato, pela taça, pelas provas portuguesas. Ele ajudou-os. E nós temos um exemplo que eu acho, pá, extraordinariamente louvável, do Gustavo Capdeville, que eu agora para casa até vou ficar muito, estou expectante para ver como é que vai ser no Olstebro, onde ele se mudou. Ele jogou, a partir do momento da morte do Quintana, ele jogou sempre com a camisola do Benfica, não é? Ele jogava no Benfica. A dizer Quintana nas costas, e por baixo da camisola do Benfica, onde dizia Quintana, ele trazia uma t-shirt com uma imagem deles os dois juntos.
1: Claro.
0: Está tudo dito sobre Quintana. Acho que isto diz rigorosamente tudo sobre Quintana. Mais uma história rápida, porque é uma história que tem a ver comigo. Quando nós chegamos do Campeonato da Europa de 2020, 2020, eu lembro perfeitamente porque começava-se a falar da Covid. Eu lembro perfeitamente de estar fora do aeroporto já e haver dois senhores de dois autocarros de turistas a conversar sobre uma suposta doença que estava a surpreender Espanha e havia um hotel fechado em Espanha onde havia não sei quantos infectados. Pronto, isto não tem nada a ver, foi só um pequeno detalhe que eu me tenho perfeitamente na memória. Bom, chegados ao aeroporto de Lisboa, eu não tinha como vir para o Porto. Quer dizer, teria, com certeza, não é? Chegaria ao Porto de qualquer maneira. E cheguei. E o que é que aconteceu? O que é que eu quero dizer? Eu ia perguntar aos atletas do Norte, de geral, que eram e ainda são a maioria, embora agora o Pico e tal, e o Martim sejam de Lisboa, mas também são do Norte, não importa. Eu ia perguntar a algum deles se me poderia dar boleia para o Porto. Eles tinham os carros no centro de estágios de Rio Maior. E eu ia perguntar a algum deles se me poderia dar uma boleia até. Ou seja, se eu podia ir no autocarro até Rio Maior, e se eu sabia que podia, e se alguém me podia dar boleia. Antes de eu poder fazer essa pergunta, o Quintana virou-se para mim e disse: Não, Rui, como é que tu vais embora para o Porto? E eu disse: Olha, eu estava precisamente a pensar, perguntar a vocês, a algum de vocês, se me pode dar boleia. Ele disse: Pronto, dou eu. Pá, porreiro, olha, obrigado, obrigado e tal, pá, vens connosco na caminhoneta até Rio Maior, pá, eu tenho lá o carro, pá, eu vou levar o branquinho e tu vens connosco, pode ser, só oferecer, só tenho a agradecer, pá. Só tenho a agradecer, mais nada, tanto não te digo que pedir a um de vocês, pronto, antecipaste, está o negócio fechado. Portanto, isto é mais um exemplo de quem era o Alfredo Quintana.
1: E Portugal nos últimos tempos no ano de volta tem ido aos Jogos Olímpicos, falhou um dos jogos por um golo, foi na negra. Tivemos também nos Mundiais com sextos e quartos lugares no europeu também. Sente-se que quando olhas há 30 anos, aquele jornalista, aquele Rui, que entrou há 30 anos e começou a escrever sobre handball, sobre as modalidades, quando olhas hoje, 30 anos depois, e as modalidades e para o crescimento quando volta em tido, e o próprio hóquei, o próprio ténis, o próprio que temos atletas também no topo, como é que tu vês o nosso desporto hoje? Como é que tu vês o handball? Acreditas que um dia podemos ganhar? Podemos sonhar em ganhar?
0: Olha, eu vejo o handball de duas formas. Vou começar pela pior delas, que é as equipas abaixo de Sporting, Futebol Clube do Porto e Benfica, e eu escolhi esta ordem propositada porque penso que é a ordem de valor que elas têm neste momento. Portanto, as equipas que estão abaixo dos três grandes, estão cada vez mais fracas. Portanto, isso é um problema grave que o handball português vai ter que resolver. Grave. Eu, há meio ano, fui fazer uma

0: grande reportagem com a ADC, onde se juntaram os miúdos todos da formação, fez-se uma fotografia grande com toda a família academista, e o Carlos Matos, grande jogador, não é?
1: Sim.
0: Que é hoje o presidente do ABC, já há uns anos, ele próprio virou-se para mim e disse-me assim: Rui, não há aqui nenhum miúdo de jeito. Nenhum. Estamos a falar que naquela fotografia estavam para cima de 300 pessoas. 300 pessoas.
1: Estamos a falar do ABC.
0: Vamos imaginar que 10 eram dirigentes, que 10 eram treinadores, que 20 era a equipa sénior, portanto, estamos a falar de 250 miúdos. Carlos Matos disse-me: Rui, daqui não vai sair ninguém de jeito. Porquê? Será que se dá handball direitinho nas escolas, como se dá voleibol, ou como se deveria dar voleibol e basquetebol? Ok, patins é um bocadinho mais complicado por causa do material, mas e por que não? Enfim, não sei. Sei que a técnica do ABC, que é igual à técnica do Águas Santas e que é igual à técnica de outros clubes, e eu acho que é perfeita, que é ir às escolas, procurar talento, é ir às escolas, combinar com as direções das escolas a possibilidade de treinadores de handball, digamos que acompanharem as aulas de educação e até serem mais eles a darem as aulas, por forma que se dê handball. Imagino que isso passe nas outras modalidades, que se dê a voleibol, que se dê a basquetebol, mas pronto, agora estamos a falar concretamente do handball. A fórmula é a mesma, mas não tem saído talento. No Águas Santas também me parece pior. Também me parece pior. Bom, o campeonato está a começar, a época está a começar. Isto posso vir a ser traído e estas equipas fazerem excelentes provas, oxalá, e surpreenderem-me. Noto que o Marítimo, apesar do problema da insularidade, que obriga sempre a pagar mais a um atleta, não é? É óbvio, não é? Para se mudar continente para uma ilha e tal, estará interessante, o Belenenses estará interessante, mas o que eu queria dizer é que a maioria das outras equipas está muito, muito, muito abaixo de Porto, Benfica e Sporting. Agora é a ordem porque saiu como calhou. E, portanto, nesse aspecto é a parte negativa, digamos assim. A parte positiva é que temos três grandes equipas. Que eu digo numa equipa extraordinária, que é a equipa do Sporting. Absolutamente extraordinária, que é a equipa. Depois aparece o Futebol Clube do Porto, que é uma incógnita, porque tem um treinador novo. Tem um treinador novo enquanto treinador principal, porque o Carlos Martins está há 14 anos no Futebol Clube do Porto como treinador em diversas funções e foi 5 anos jogador. E depois temos o Benfica, que é esse sim é uma grande, grande incógnita. Nunca vi tão grande razia. O Benfica tem um problema que acontece pelo menos desde Alexander Donner para cá. Todos os treinadores assinam por 3 anos, todos os treinadores ficam os 3 anos, todos os treinadores trazem uma catrefada, perdão, uma expressão, de jogadores novos. Todos os treinadores mandam embora outra catrefada de jogadores e constroem sempre novas equipas. O que é que resultou daí? Resultou que o último treinador campeão pelo Benfica foi Alexander Donner e que nunca mais nenhum foi campeão pelo Benfica. E que esse título é de 2006, 7 ou 7, 8, num dos dois, numa das duas épocas. E que esse título é o único, é o único nos últimos 35 anos. Agora, há uma coisa que é espetacular, mas que é um bocadinho enganadora relativamente ao estado do handball português, como eu disse, que é a seleção, que, pronto, que é o Sporting, que faz provas brilhantes na Liga dos Campeões. É verdade, A verdade é que podemos dizer o Sporting foi aos quartos de final da Liga dos Campeões. Eu prefiro dizer de outra maneira, embora eu tenha escrito assim no jornal. Eu prefiro dizer de outra maneira. O Sporting foi aos jogos de acesso à Final Four.
1: Sim.
0: 2 anos seguidos. O primeiro, na primeira época em que foi, perdeu por 3 golos no agregado. No agregado dos dois jogos.
1: Sim.
0: E o ano passado por um golo. Portanto, nós temos uma equipa que esteve o ano passado a um golo de ir à Final Four da Liga dos Campeões, o que é absolutamente extraordinário. O ABC foi à final em 1994. Eu ainda há dias também referi isso, porque é de toda a justiça, é de inteira justiça,
1: Sim.
0: mas o handebol era diferente, as dificuldades eram menores ainda assim, mas eu não quero desrespeitar o ABC, por isso é que estou a referir. O ABC chegou à final talvez em 6 ou 7, 8 jogos na altura. O Sporting, para chegar à final, tem que passar 14, 16 jogos,
1: E
0: talvez.
1: a competitividade é outra hoje em dia também.
0: E a competitividade é claramente outra. O handball é muitíssimo mais profissionalizado.
1: Permite-me só perguntar-te como é que tu vês o nosso interior também?
0: Ah, isso é uma. Isso é. É para dizer o que sinto?
1: Sim, eu gostava que o fizesse. E a tua frontalidade.
0: Epá, sinto uma grande tristeza. Sinto uma grande tristeza. Viseu, como dizíamos há pouco, posso repeti-lo, tem o São Pedro do Sul, por exemplo, nos femininos, que consegue bons resultados e anda lá em cima, porque houve um homem que proporcionou que as condições se dessem para isso, que foi o professor Joaquim Escada. Ah, e depois o interior é um deserto, infelizmente. O interior parece que não é Portugal. No tempo do meu pai dizia que Lisboa, Portugal era Lisboa e o resto era paisagem. Hoje em dia as coisas estão completamente diferentes, queiramos ou não, sejamos ou não bairristas. E eu sou, atenção, eu sou assumidamente bairrista. Adoro a minha cidade, amo profundamente a minha cidade, mas hoje em dia a verdade é que já não é assim. Já não é Portugal, é voo e o resto é paisagem.
1: Oi.
0: Isso é mentira. Agora, o litoral é Portugal e o interior é paisagem, é verdade e é uma coisa que me deixa extremamente triste, extremamente desolado, até porque, caramba, se alguém fosse trabalhar, estamos a falar de desporto, no caso do Porto. Se alguém fosse trabalhar, se houvesse forma de deslocar meia dúzia, uma dúzia de pessoas do voleibol, outra meia dúzia, outra dúzia do basquete, outra dúzia do handball, outra dúzia do ciclismo, outra dúzia do atletismo, epá, aquilo naturalmente, desenvolver-se-ia. E a verdade é que eu vejo o interior com desgosto. Com desgosto.
1: Estamos mesmo a terminar. Eu queria te só perguntar, houve uma notícia em novembro do ano passado, e isso também é através da informação, porque acredito que és apaixonado por jornalismo e gostas de estar no jogo também, porque menino lias os jornais, em que diziam que os jornais em papel iam deixar de ser vendidos e para o interior. Como é que tu vês isso? Como é que tu vês um miúdo que, como o Rui, quando era pequenino, que queria, e imagina-se um dia a escrever ele, a deixarem de receber os jornais?
0: Olha, quando eu era pequenino, eu levava religiosamente ao meu avô paterno o Comércio do Porto. Nem era o Jornal de Notícias, era o Comércio do Porto. Levava religiosamente, quando vinha da escola primária, à hora do almoço para almoçar em casa, passava lá pelo quiosque e trazia, já estava lá guardado, e trazia ao meu avô o jornal. Jornal esse que depois do meu avô ler, eu devorava, especialmente o desporto. Aliás, acho que só o desporto, na verdade. Desporto e talvez a cultura. Ainda não me interessava por política. Estamos a falar de um miúdo com. Estava na escola primária, entrei com 5 anos. Estamos a falar de um miúdo com 5, 6 anos, 7 anos. A política era algo que me passava totalmente ao lado. a política nacional, internacional, as guerras, tudo isso passava-me ao lado. Eu lia todo o desporto e lia a cultura, que é uma coisa que eu gosto muito também. Portanto, os jornais em papel e a distribuição no interior é um problema gravíssimo. E eu tenho o orgulho de poder dizer que a empresa Notícias Ilimitadas, de empresa detentora do jornal O Jogo, do jornal de notícias, da TSF, da revista Invasões, da revista Volta ao Mundo e tantas outras, está a fazer um trabalho notável, está a travar uma luta terrível no sentido de que essa distribuição dos jornais pelo interior do país se normalize.
1: E
0: Porque acho
1: permite-me
0: absolutamente escandaloso. E digo mais.
1: dar-te parabéns porque sou subscritor há 2 anos do jornal O Jogo Online. A forma como, não, acho que não há mais nenhum a fazer o que o jogo tem feito, que é o jornal inteiro através do online. Eu leio o jornal todo através disso.
0: Certo. Agradeço as tuas palavras. Para terminar, a menos que queiras fazer outra questão,
1: Dá agora.
0: para terminar, eu quero dizer que eu tenho a certeza absoluta, absoluta, que embora os tempos tenham mudado, e é verdade que não se lê tantos jornais em papel, eu tenho a certeza absoluta que se a distribuição no interior fosse como devia ser e como o jornal O Jogo, o JN e tal, tanto a Notícias Ilimitadas está a tentar que seja, se venderão muito mais jornais de novo. Não tenho dúvida nenhuma do que estou a dizer. Não estou a dizer, atenção, eu não estou a dizer que vamos voltar aos números aí dos anos 2000, não estou a dizer isso, hein? O jornal O Jogo chegou a vender mais de 100 mil exemplares. 100 mil exemplares. Estou a dizer, sublinho, estou a dizer que se a reposição da distribuição de jornais no interior do país se normalizar, vender-se-ão muitos mais jornais do que aquilo que se vendem.
1: A única coisa que eu gostava de perguntar, mas é um desafio, é se tu te imaginas a fazer rádio, esta rádio mais local, isto imaginas um dia a fazer rádio local.
0: Imagino perfeitamente, até porque eu tinha que eu sempre quis ser jornalista. Como disse, eu só me veria a ver fazer mais duas coisas, que era, também havia uma terceira, que é ser veterinário, que adora animais. Portanto, eu ou seria fotógrafo, ou seria veterinário, ou guitarrista, ou aquilo que sou e que adoro profundamente, que é jornalista. Desculpa, entretanto, com o cão perdi-me. Qual era a tua pergunta? Desculpa,
1: Se te
0: Hugo.
1: imaginas um dia fazer rádio local?
0: Ah, sim, imagino perfeitamente, porque eu com 15 anos trabalhei numa rádio chamada Rádio Nova Geração. Os meus pais viviam no Castelo da Maia, que é 8 km do Porto, viviam no Castelo da Maia, e a Rádio Nova Geração era uma rádio, foi uma das primeiras rádios piratas, ou pelo menos ali da zona, uma das primeiras rádios piratas, completamente piratas, feita numa garagem de um amigo meu. E eu com 15 anos fazia já programas. E depois trabalhei na Rádio Lidador da Maia, muito a sério já. Depois trabalhei na Rádio Cidade da Maia, também já muito a sério. E depois trabalhei, estava eu no 12º ano, nunca mais me esqueço, 11º, 12º ano, trabalhei na Rádio Placar. E no intervalo grande, eu estudava no Clara de Rezende, que é em
1: Sim.
0: frente à Rádio do Bessa. No intervalo grande, tinha a sorte de ser a coincidência do fim do treino do Boa Vista. E lá eu, com o meu gravadorzinho, é pá, aos anos que isto vai, meu Deus, lá ia eu, com o meu gravadorzinho, tirar as declarações do treinador, dos jogadores, de quem falava, de quem não falava, saber as notícias, para que à noite, no noticiário da noite, o Boa Vista estivesse ali completamente coberto e direitinho. Portanto, eu sempre adorei rádio também e via assim perfeitamente. Venho ao convite e eu faço.
1: Rui, foi um gosto enorme. Parabéns por tudo o que têm feito, parabéns pelo teu excelente trabalho. Parabéns por algo que ainda não te falei, mas que aconteceu em janeiro de 2025, foi trazerem atletas de várias modalidades, em que tu entrevistaste o Iturriza, aí no espaço do Porto, de comemoração. Parabéns por isso, porque acho que foi fantástico aquilo que o jornal fez. Por isso, foi
0: Foi
1: um
0: a
1: gosto enorme, um
0: celebração
1: privilégio.
0: dos 40 anos do Jornal O Jogo. É
1: Sim.
0: verdade. Foi magnífica ideia, sem dúvida.
1: E foi um gosto ter o Rui Guimarães, o homem das modalidades.
0: Hugo, para
1: Obrigado.
0: terminar, deixa-me agradecer-te. Não é a primeira vez que fazemos alguma coisa. Quero agradecer-te a tua generosidade e as tuas palavras para comigo e para com o Jornal O Jogo. Epá, e deixa-me deixar aqui um apelo, pá, comprem jornais, leiam jornais, mesmo que seja na internet, vão aos sites dos jornais, do jogo, e vou falar da minha concorrência, da Bola, do Record, do Jornal de Notícias, do Público, do que for, porque aí sim é confiável. Aí sim é confiável.
1: Sim.
0: Tenham cuidado. Quero terminar a pedir, tenham cuidado com muitos sites, e vou usar uma palavra que nem é bonita sequer, muito site manhoso que anda por aí. Tenham cuidado.
1: Rui, obrigado.
0: Abraço.
1: Tchau, força.
0: Viva o jornalismo!
1: Vou ir. Abraço.

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1: Ser português herda-se pelo sangue, não é por decreto. Eu sou português há 860 anos. A minha família já vive neste território há 860 anos. Já muitas pessoas da minha família morreram, lutaram, construíram este país. Eu sou pessoas que vêm para aqui há 20 ou 30 anos, que nem sequer muitos deles sabem falar português, vêm do Bangladesh ou da China, que agora têm os, mesmos direitos que eu.
2: Nós não somos xenófobos, de maneira nenhuma. Eu tenho o maior respeito pelas outras nações. Existem diversas culturas, diversas raças, diversas civilizações. Ainda bem que existem. Mas cada um no seu lugar. Cada um no seu lugar.
3: Os portugueses eram novamente exportados para Moçambique. O que é que isso significava? Que aquele povo produzia a baixo preço um determinado produto e depois tinha que comprar o produto acabado muitíssimo mais caro. Isto para dizer um exemplo entre muitos, como veem, tantos outros se podiam dar como a exploração colonial era uma forma muitíssimo clara de opressão económica, de subordinação dos interesses de um povo, de um território, aos interesses de uma metrópole. Essencialmente, o colonialismo é isto. Quer dizer, é uma ocupação, para recapitular um pouco, uma ocupação militar, uma dominação cultural, em ordem a uma mais fácil exploração económica.

0: São 15 horas.
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0: São 16 horas.
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11: Está no ar a emissão 696 do Clube Megahertz.
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11: Sim, senhor, está de volta ao Clube para mais uma emissão semanal aqui na Rádio de Todos os Sucessos. Comigo, aos comandos, conto também com o meu colega Carlos Cunha, que daqui a pouco traz Pão Fresquinho, é o seu espaço, o Pão do Dia, com mais uma história musical. Terei também o 16º episódio dos Discos Perdidos, na segunda parte, a piada cega do dia e o Clube Mega 10 anos também, com uma faixa para recordar. Para já, arranco com Elisa e Tiago Nogueira, vocalista dos 4 e meia. Os dois artistas lançaram A Saudade Aperta, o novo tema que volta a juntar as duas vozes. A canção sucede a Como é Fraco o Coração, o dueto que os juntou pela primeira vez em disco e um dos temas portugueses mais tocados nas rádios nacionais. Bem-vindo ao Clube Megahertz.

0: Esta saudade aperta antecipa o EP, que será editado no início do próximo ano e vai ser apresentada ao vivo em Alvar, Lisboa, Bragança e Coimbra. Escrita por Tiago Nogueira e Carlos Moisés e conhecida primeiro através dos Quinta do Bill, a canção regressa agora numa leitura nas vozes da Elisa e do Tiago Nogueira, com produção de João Só e João André. No centro está um sentimento que acaba por ser universal entre a nostalgia, a distância e a falta de alguém. Esta é a saudade que não desaparece, que cresce devagar até se transformar num momento de partilha.
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0: Michael Kiwanuka apresenta Summer Clothes, o primeiro avanço de Fudge, o seu quinto álbum de estúdio, com edição marcada para o dia 23 deste mês de outubro.
2: As far as music itself goes, you know, the simplest thing to forget is that what music is about, and any kind of art form is about, is creating the kind of things that you think are beautiful. In other words, when you sit as a piano player and you're creating, you have to learn to be certain about what you like, not what you think sounds good to someone else. See, first thing is you have to learn your own heart and your own mind about sound. So whatever you think is beautiful, that's what's beautiful, see, and you have to pursue that.

0: abordagem contida, mas de grande dimensão orquestral, esta Summer Clothes combina a soul, característica de Michael Kiwanuka, com uma interpretação profundamente emotiva. Inspirado por uma reflexão do pianista de jazz, Chick Corea, sobre confiar no próprio gosto e perseguir aquilo que consideramos belo, o tema abre este novo capítulo do artista britânico com uma forte afirmação de liberdade artística.
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0: Rosaline lançou esta semana o seu primeiro single de 2026. A artista representante da Arménia na Eurovisão de 2022 e que ficou conhecida através da canção Snap, regressa com uma nova sonoridade nesta emocionante canção indie pop Music I Love.

0: Esta Music I Love marca um novo capítulo para Rosalind, depois de ter enfrentado o isolamento e a depressão decorrentes do enorme sucesso global de Snap, música com a qual competiu na Eurovisão em Turim, corria o ano de 2022. O novo single foi composto pela própria Rosalind, com a coautoria de Rick Nowels e Madison Amicolove, sendo que a artista arménia indicou que o lançamento deste novo single marca o primeiro de muitos.
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0: Vai Que É Teu é um novo single de April Ivy e já está disponível em todas as plataformas digitais. Editada pela Sony Music Portugal, a canção foi escrita e composta pela artista e produzida por Philip Survival, conhecido pelas colaborações com nomes como Fernando Daniel, Ciro e Barba Tinoco. Vai Que É Teu, afirma April Ivy, é uma música leve, divertida e sarcástica sobre o fim de uma relação. A canção foi inspirada naquela sensação que de vermos uma pessoa com quem já estivemos, com alguém novo, e reconhecermos tudo o que deixámos nessa pessoa.
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0: Depois de Sal, tema em que Mike se juntou a Zé Maria para homenagear Alcácer do Sal, o artista apresenta agora esta Não Vás, uma colaboração com Diana Lima, inaugurando uma nova dimensão do seu universo artístico e que fará parte do seu EP de estreia. Não Vás é uma canção pop sobre aquele instante em que pedimos a alguém para ficar, sabendo no fundo que essa pessoa já está a partir. Entre a aproximação e a ruptura, a música acompanha esse percurso difícil entre a perda e a aceitação, entre aquilo que queremos segurar e o momento em que aprendemos a largar.
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0: Matias Damásio apresentou Manda o Endereço, o primeiro single residirá de O Romântico, novo álbum com lançamento marcado para 13 de novembro. O single abre um novo ciclo na carreira do cantor e compositor angolano que celebra duas décadas de percurso na música.
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0: Esta manda o endereço retrata uma história de amor não correspondido e uma relação marcada pelo apego, pela entrega e pela dificuldade de aceitar um fim. Apesar das mágoas e dos motivos para seguir em frente, a canção acompanha alguém que continua incapaz de resistir ao desejo de regressar. O tema mantém assim a escrita direta e emocional que caracteriza o repertório do angolano Matias Damásio.
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0: A dinamarquesa Carolina de Plas editou no início deste mês You Said Jump and I Flew, o seu mais recente álbum de originais, onde mora este Vertigo.

0: Esta Vertigo, na voz da Carolina de Plas, retrata a sensação de estarmos presos num ciclo de uma relação que parece interminável e vertiginosa, da qual não nos conseguimos soltar, apesar da incerteza e da falta de clareza. A metáfora do carrossel simboliza a natureza cíclica da relação, com o intérprete a sentir-se ao mesmo tempo cativada e desorientada pela intensa ligação.
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0: Bom, e agora recebemos o Carlos Cunha. Ele traz-nos mais um episódio do Pão do Dia.
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2: Mais um Pão do Dia, desta vez com homenagem a Bino Branco, o Ferro Gaita, que faleceu há algumas semanas. Nós deixamos aqui a nossa homenagem com o tema Esse Próprio, um dos clássicos dos Ferro Gaita que influenciaram várias bandas ao longo da sua carreira e trouxeram sempre muita energia nos seus concertos. Fica aqui o meu agradecimento. Esse Próprio,

0: Juan Carlos Cunha.
1: Foi mais um episódio do Espaço Pão do Dia. O Carlos Cunha deu destaque hoje aos Ferro Gaita.
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1: Nena lançou no primeiro dia de outubro, Dia Mundial da Música, Debaixo de Água Contigo, o seu terceiro álbum de originais. São 10 canções que partem de experiências pessoais para falar de sentimentos universais. O medo e a calma, a felicidade e a tristeza, o amor, a amizade, a saudade, o desejo, a perda e a procura de equilíbrio nos momentos em que tudo parece acontecer debaixo de água. Esta Nada é do Acaso, com a participação dos 4 e meia, é uma das faixas presentes. Não sei.

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1: A edição do álbum Debaixo de Água, Contigo, da Nena, que inclui este Nada é do Acaso, com os 4 e meia, antecede o arranque da digressão homónima, cujos primeiros concertos acontecem já no dia 23, sexta-feira, na Casa das Artes de Miranda do Corvo, e no sábado, dia 24, no Multiusos de Guimarães. A digressão terminará em março, no Porto, com um concerto que contará com a presença dos 4 e meia.
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1: David Bisbal acaba de lançar Eternos, o seu novo álbum, no qual revisita 10 grandes clássicos da música em língua espanhola. O disco reúne canções que atravessaram gerações e que ganham agora uma nova interpretação através da voz e da identidade artística de um dos mais reconhecidos intérpretes espanhóis, como é o caso deste Quijote.

0: espanhol Xavi Bisbal revisita as canções que marcaram a sua infância para criar Eternos, um álbum de homenagem às grandes vozes, composições, arranjos e produções da pop romântica em espanhol dos anos 70 e 80 do século XX. O disco foi editado na semana passada e reúne 10 clássicos reinterpretados sob a identidade vocal do artista de Almería. Este Quijote ocupa um lugar especial para o artista, que considera que a canção consegue resumir com mestria o percurso artístico de Julio Iglesias.
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0: Holly Humberstone apresenta Too Cute to be Lonely, o novo single e tema de destaque da edição deluxe do seu segundo álbum, Cruel World So It Ends, transportando a artista para um registro mais luminoso e expansivo. Com uma sonoridade pop alternativa, eufórica e dançável, inspirada por nomes como ABBA, Madonna e Robin, o tema combina a escrita emocional característica de Holly com uma energia pensada para a pista de dança, abrindo um novo capítulo na sua identidade pop.

Nascida na Etiópia e radicada em Whistler, na Colômbia Britânica, Zada é uma artista que desafia os rótulos, cuja música habita o espaço entre contrastes. Beleza e aspereza, intimidade e grandiosidade, sul e experimentação. À medida que um novo capítulo se inicia, Zada continua a expandir fronteiras sonoras com o seu mais recente EP, Heart of a Lion, com quatro faixas, uma delas esta, We've Been Running.

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1: Os Capitão Fausto chegam ao cinema de ficção com Casa Pequena, longa-metragem realizada por Ricardo Oliveira, que estreia nas salas a 5 de novembro. A banda apresentou também este Quando Vais Dormir, segundo tema da banda sonora original do filme. Já não...

0: filme Casa Pequena acompanha os próprios Capitão Fausto, que assumem o protagonismo ao lado de um elenco que inclui Ana Vilela, Bárbara Lourenço e Zeca Medeiros. Realizado e escrito por Ricardo Oliveira, o filme parte de uma história imaginada em conjunto com a banda e acompanha um grupo de músicos num retiro na Serra da Estrela, onde se cruzam com outra família num ambiente marcado por uma tensão misteriosa. Esta, Quando Vais Dormir, é um dos temas da banda sonora original.
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0: Os Take That anunciaram que vão lançar o seu 10º álbum de estúdio, Dreamers, no próximo dia 20 de novembro. Juntamente com o anúncio do álbum, o trio divulgou a faixa madrinha, que sucede aos singles de antevisão lançados anteriormente, You're a Superstar, Sweet July e Feel My Love, com Michael Patrick Kelly. 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

0: O álbum Dreamers, cuja faixa título estamos ainda a escutar, é o sucessor do álbum This Life de 2023, que se tornou o nono disco dos Take That a alcançar o primeiro lugar no Reino Unido, colocando-os na lista de artistas com mais álbuns no topo da Official UK Chart.
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0: A dupla Bandua lançou no passado dia 2 Bandua II, cuja apresentação ao vivo está marcada para os dias 24 e 25, na Sala Estúdio Valentim de Barros, nos Jardins do Bombarda, em Lisboa, dando início à travessia, digressão de lançamento de Bandua II. Este barquinho é um dos temas e vai fechar esta primeira parte do teu Clube Megahertz. Mas fica por perto, voltaremos em poucos minutos para a segunda parte. Até já!

0: São 17 horas. 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
3: Estamos de volta para a segunda parte.
2: Daniel Vieira.
3: É verdade, cá estou para a etapa complementar desta edição número 696 do Clube Megahertz, com mais algumas propostas musicais, também há espaços dedicados às recordações e até um momento para sorrir com a piada seca do dia. Bom, mas isto é lá mais para a frente. Para já escolhi para reatar o Afonso do Brás. O artista lançou no primeiro dia de outubro Café, o seu novo single, em colaboração com a cantora brasileira Mariana. É a primeira colaboração internacional do artista, que chegou no dia em que se celebrou o Dia Mundial da Música e também o Dia Internacional do Café. Seja bem-vindo de volta.

0: Este café é uma canção de amor construída a partir de um gesto de todos os dias, o café da manhã. O refrão, cantado a duas vozes, resume a ideia: como a manhã precisa do café, eu preciso de você. A imagem do cotidiano que dita no sítio certo. Diz tudo, como tem vindo a ser habitual nas canções de Afonso do Brás, que conta neste novo single com a voz da brasileira Mariana.
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0: Manuel Turizo encerrou setembro como o começou, com música nova. O artista colombiano apresentou Volveré, um tema que fala sobre querer retomar uma relação com alguém que já não está na sua vida, mas que ainda faz parte dos seus sentimentos.

0: Este Volveré é uma colaboração entre os colombianos Manuel Turizo e Ovi on the Drums. Tem como base Vuelve, um tema do grupo Latin Dreams, lançado em 2003. A nova proposta mantém elementos da sonoridade latina urbana e traz a história da canção para o universo de Turizo.
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0: A nova zelandesa Rosé está de volta com New Trick, single acelerado de alt pop e pop rock, que deixa de lado boa parte da introspeção de Rosie, o seu álbum de estreia de 2024, para apostar em algo mais luminoso, despojado e divertido. Escrita em parceria com a colaboradora frequente, Amy Allen, a faixa combina vocais etéreos, guitarras elétricas distorcidas e um ritmo ágil e pulsante, trazendo a leveza das trilhas de comédias românticas dos anos de 1990 e o pop-punk mais vigoroso do início dos anos 2000.

0: os The Last Dinner Party partilharam este Big Dog na passada primavera, dado que já era uma parte importante do seu repertório ao vivo, muito antes mesmo do lançamento do álbum de estreia Prelude to Ecstasy. Os fãs não tardaram a cobrar o lançamento em estúdio desta faixa, que é uma das preferidas do público nos concertos.
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0: Inês Apenas lançou o novo single Purgatório, uma versão de Crisi, interpretado pela cantora italiana Charlotte Cardinale. O tema integra o Polyglot, um projeto europeu de intercâmbio de canções que cruza músicos de diferentes países e os desafia a reinterpretar temas originais de outras línguas.

0: Inês apenas manifestou grande entusiasmo por aceitar o convite para integrar um projeto internacional de união artística, destacando o desafio de adaptar uma canção da artista italiana Charlotte Cardinale através de uma nova abordagem rítmica, de um cunho harmónico próprio e de uma letra centrada nas vivências pessoais, no mundo atual e na frustração perante a incapacidade de fazer mais. Este purgatório faz parte do projeto europeu Polyglot e é a versão de Crise da italiana Charlotte Cardinale.
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0: James Blunt lança Circles, uma das músicas mais grandiosas e marcantes da sua carreira, inspirada pela sonoridade do Britpop dos anos 90 do século XX. A faixa integra o seu próximo álbum, Airplane Mode, que chega a 6 de novembro pela Atlantic Records.

0: Este Circles de James Blunt aborda as inquietações e reflexões noturnas que povoam a mente de madrugada. É uma das faixas do seu próximo álbum, Airplane Mode, com lançamento previsto para 6 de novembro e antecedendo uma extensa digressão europeia prevista para o início do próximo ano, com arranque da etapa britânica em Leeds, a 26 de março, passagem pela O2 Arena em Londres, a 4 de abril, e encerramento em Brighton, no dia 8 de abril.
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0: Seguimos agora para o 17º episódio do espaço Discos Perdidos, onde ao longo do abecedário abordamos um disco perdido da música portuguesa, duas bandas ou dois artistas por cada letra.
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0: Está no ar a rúbrica Discos Perdidos.
2: Letra I.
0: Formado por Rui Madeira na voz, Jorge Trindade na guitarra, Topé no baixo, Luís Cabral nas teclas e Alfredo Antunes na bateria, o grupo da Margem Sul estreia-se no festival Rock Rendezvous de 1981, ano em que grava o primeiro single editado pela Vadeca, com os temas Malta à Porta e Aqueles Dias. Malta à Porta acaba por ser um grande sucesso, atingindo o primeiro lugar no programa Rock in Stock e os primeiros lugares da tabela Todos no Top da Rádio Comercial. Nesse mesmo ano, grava o segundo single com A Canção e Pedro e o Lobo. Em 1982, grava o álbum Manicômio, também com chancela da Vadeca, do qual se destaca Sebi, Boneca de Cera. O álbum não obteve o sucesso desejado, fazendo com que a banda terminasse a sua carreira no final desse ano. O disco perdido de hoje é o primeiro single da banda, editado em 1981 pela Vadeca, o tema Malta à Porta, da banda Iodo.
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0: discos perdidos, hoje com a primeira letra I, os Iodo e este Malta à Porta. Para a semana temos a segunda letra I, dando continuidade ao abecedário dos discos perdidos.
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0: Chegou na sexta-feira, dia 2, às plataformas digitais Houvesse Mais Tempo, o novo single dos Vizinhos, que conta com a colaboração especial de Luís Trigacheiro. Jantar com...

0: do que um encontro entre artistas, este Houvesse Mais Tempo aproxima duas formas de sentir e representar o Alentejo na música portuguesa atual. Unidos pela amizade e por uma origem comum, os Vizinhos e Luís Trigacheiro encontram-se numa canção marcada pela emoção, pela memória e por uma certa nostalgia de tudo aquilo que gostaríamos de poder prolongar.
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0: O lendário cantor e compositor norte-americano Stevie Wonder prepara o regresso aos palcos com uma série de espetáculos de aniversário que assinalam os 50 anos do seu álbum seminal Songs in the Key of Life. Na digressão especial pelo Reino Unido, Europa e Estados Unidos, Wonder vai interpretar na íntegra o disco de 1976 em cada concerto. Entretanto, para assinalar o 50º aniversário do álbum, Wonder lança um EP com temas retirados das extensas sessões de gravação e até agora inéditos, como este My Life Story of Love.

0: Este My Life Story of Love é um dos quatro temas do EP que assinala os 50 anos depois do lançamento do álbum Songs in the Key of Life, de Stevie Wonder, que inclui sucessos como Isn't She Lovely ou Another Star. Este novo EP sucede ao álbum de originais A Time to Love, de 2005.
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0: O produtor e DJ moçambicano Nice Life junta-se ao compatriota Skuko e ao projeto Afroplug para a edição de Girassol, tema que surge no álbum Só Amor, de Nice Life, que reúne 10 faixas com várias colaborações de artistas da diáspora africana.

0: se o Angolan Rundrick provou que o Kizomba pode ser global, a segunda parte de Onde Está Meu Amor vem consolidar essa revolução. Este Sozinho une a essência do Kizomba emocional com texturas urbanas e de R&B atual, cuja letra reflete a vulnerabilidade crua sobre a solidão e as conexões modernas.
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0: Mariana Pereira serve-se da metáfora de esperar no sítio certo, à hora errada, para construir Paragem, a sua nova canção. Envolta na incerteza de uma ligação e na espera constante pela chegada de uma relação amorosa, a artista dá voz a uma emoção universal, capaz de tocar todos aqueles que já se sentiram presos entre a esperança e a dúvida.
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0: apenas 19 anos, Mariana Pereira tem vindo a consolidar-se enquanto intérprete e compositora. O crescimento do seu repertório é evidente, com temas a marcar o seu percurso, como o estrondoso Amor de Agosto, Carta Aberta, Superação, Complicado e agora esta Paragem.
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0: Bom, mas agora vamos recordar o tema que abriu o Clube Megahertz há 10 anos.
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0: No dia 15 de outubro de 2016 foi transmitida a emissão número 185 do Clube e nesse dia decidi abrir a emissão com Primeira Vez, single de estreia da angolana Diolinda Kizimba, então vencedora do concurso The Voice Portugal.

0: Primeira vez da angolana Diolinda Kizimba, lançado a 10 de outubro de 2016, foi o tema que abriu o clube há 10 anos, na emissão número 185, no ar no dia 15 de outubro do mesmo ano.
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0: E, portanto, alcançamos agora a ponta final desta edição 696 do Clube. Portanto, vem aí a habitual piada seca do dia.
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3: Oh, então, meu, é que andas?
4: Opa, vim ao ginásio. Estou há 30 minutos a experimentar uma máquina nova que é um espetáculo, mesmo fixe.
3: Ai, sim? Então conta lá.
4: Olha, tem sandes de paio, tem sandes de presunto, tem batatas fritas, tem Coca-Cola, Snickers. É, pá, isto é uma maravilha de máquina.
3: Oh, porra, né?
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0: Aí está a piada seca do dia com o tipo que estava no ginásio a experimentar a máquina das sandes e dos chocolates. Pois claro.
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0: Depois da apresentação de Casa Branca em julho, Mau Uivo, projeto em nome próprio do músico e contrabaixista Miguel Menezes, regressa com Do Berço, o segundo single de avanço para o seu EP de estreia, Berçário. A nova canção aprofunda o universo sonoro do artista e propõe uma reflexão sobre os territórios da memória, as sombras do distanciamento e os silêncios que habitam as relações primeiras. E é com esta que me despeço por hoje. Já sabes, volta a ligar-te de hoje a 8 dias, aqui mesmo, na Rádio de Todos os Sucessos, sempre a esta hora. Tem uma excelente semana.

0: São 18 horas. 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
5: VFM informa, a região em foco, já a seguir no Bloco da Informação Regional. A Câmara Municipal de Vouzela tem aberto entre 1 de outubro e 15 de novembro o período de candidaturas para a atribuição de bolsas de estudo a residentes no concelho que frequentem o ensino superior. Podem candidatar-se estudantes inscritos em estabelecimentos públicos, em cursos de ensino privado não disponíveis no setor público ou em cursos técnicos superiores profissionais devidamente homologados pelo Ministério Tutelar. Estes apoios financeiros podem atingir o valor anual de 1.000 euros e destinam-se a comparticipar despesas essenciais como propinas, alojamento, alimentação, transporte e material escolar. As candidaturas devem ser submetidas digitalmente através do site oficial do município, estando os serviços de educação e ação social disponíveis para prestar esclarecimentos adicionais. O Mercado 2 de Maio, em Viseu, vai acolher entre os dias 16 e 18 deste mês de outubro o evento Viseu Inclusivo 2026, que junta entidades parceiras, associações e profissionais para debater e promover a inclusão, a participação ativa, a saúde de proximidade e o envelhecimento através de conferências, exposições e iniciativas de trabalho em rede. O programa dinâmico e diversificado inclui atividades sensoriais, atuações musicais e de teatro de vários projetos locais, culminando no domingo, dia 18, com uma conversa e concerto de Carolina Deslandes, cujos bilhetes gratuitos podem ser levantados na loja de turismo, estando o evento acessível com tradução em língua gestual portuguesa, assegurada pela Surdisol. O programa completo pode ser consultado no website oficial do município de Viseu, em cm-viseu.pt. O Conselho de São Pedro do Sul convida os entusiastas do pedestrianismo a participar no domingo, dia 18, na caminhada PR10, Rota Nossa Senhora das Colmeias, em Vila Maior. O percurso, com uma distância de 13 km e um grau de dificuldade média, tem uma duração estimada de 3 horas e meia. A concentração dos participantes está marcada para as 8h30, na sede da Associação Goja e Sendas, localizada na antiga escola primária. A participação tem um custo de 4 euros, valor que inclui acompanhamento técnico, seguro e reforço alimentar. Os participantes poderão ainda optar por um almoço facultativo dedicado ao tradicional arroz de vinha de alhos por 15 euros. As inscrições são obrigatórias e devem ser efetuadas até às 13 horas de sexta-feira, dia 16, através da plataforma online Stop and Go. O evento conta com a colaboração da Associação Goja e Sendas e da Junta de Freguesia de Vila Maior. Para mais informações, os interessados podem contactar o Complexo Desportivo Municipal e os postos de turismo através do e-mail turismoadm@cm-spsul.pt ou do telefone 232-720-140. O Festival Alegro regressa entre os dias 3 e 18 de outubro para a sua nova edição, levando concertos de música de câmara a espaços de grande relevo histórico e simbólico dos concelhos de Vouzela, Oliveira de Frades e São Pedro do Sul. A programação integra propostas artísticas de destaque, como os espetáculos do Ensemble Rosalia, no Cine Teatro Dr. Morgado, o Quinteto de Sopros do Dão, na Igreja Paroquial de Campia, e o encerramento a cargo do Lodovich Ensemble, na Igreja do Convento São José. Mais do que um evento artístico de entrada livre, a iniciativa assume-se como um projeto de desenvolvimento regional estruturado para dinamizar a economia local, valorizar o património territorial da região de Lafões e aproximar a cultura das comunidades através de uma oferta diversificada que se estende por vários fins de semana de outubro. O programa detalhado pode ser consultado nas redes sociais dos municípios de Lafões. A informação regional regressa no próximo bloco. Desejo-lhe uma excelente terça-feira.
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0: São 19 horas. 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

0: Mariana. 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